0: Intervalo, já já eu volto com muito mais da nossa discoteca da 107.
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3: Agora, 9 horas e 3 minutos.
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1: É o nosso terceiro bloco da nossa discoteca da 107 nesse sábado gostoso. Sabadão maravilhoso, o que você tá fazendo? Você tá de rolê, você tá com os amigos? Que bacana! Muito show de bola, né? Ah, muito bacana a sua presença na nossa programação, na nossa discoteca da 107. Até às 10 da noite tem muita coisa boa, até a chegada do bailão da 107, viu? É só você ficar ligado. A nossa terceira atração aqui no nosso terceiro bloco é uma homenagem a uma grande cantora que se foi há dias atrás, né? Inclusive no domingo passado. A Nedra Tyley Ross, última integrante viva da formação original do grupo The Ronettes, um dos grupos femininos mais icônicos e influentes da década de 60. Ela morreu no domingo aos 80 anos, nascida lá em Manhattan, 27 de janeiro de 46, com ascendência negra, nativa americana, irlandesa e porto-riquenha. Nedra começou a cantar ainda criança, né, com as suas primas, e aí quebrou barreiras raciais da época, montou o grupo The Ronettes e cantou essa belezura aqui, ó, ó, ó. Quem se lembra dessa? Abrindo nosso terceiro bloco.

0: Intervalo, já já as últimas da nossa Discoteca da 107.
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3: Hora certa, confira com a gente. 9:30.
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1: Estou de volta, intervalo rápido no nosso último bloco da nossa discoteca da 107. Valeu! Lembrando que daqui a pouco às 10 da noite tem o Bailão da 107. Não sai daí, viu? Assim que terminar a nossa discoteca, você já cola com o Bailão da 107. A nossa atração do nosso quarto bloco é uma dupla feminina americana, cuja formação mais conhecida foi composta por Martha Wash e Isora Armistead, formada em 1977 em São Francisco, na Califórnia. A música mais famosa delas era essa música aqui, ó, que a gente vai tocar. Eu tô falando do The Whitfield Girls. Essa aqui, ó. It's raining. Tá chovendo, homem. Abrindo o nosso quarto bloco.
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nossa discoteca, hein? Finalizando mais uma discoteca da 107, o primeiro do mês, hein? Abraçando você que está nos acompanhando. Sequência da nossa programação, Bailão da 107. Eu volto na semana que vem. A minha última é essa. Boa semana, bom final de semana. Tchau.

0: Agora 9:59, faltando um minuto para as 10 da noite.
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2: Conferindo 10:29.

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0: 11:01.
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1: 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Agora, 11:29.

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0: conferindo. 11:53. 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
1: 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Meus amigos me perguntaram lá na escola quando eu quero dizer, o que eu vou ser. Eu falei que eu sou formada na pecuária. O menino da pecuária.

0: 11:59. 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

0: Confira, meia-noite e sete. 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
1: Luciano, fala, Zezé.
2: Rapaz, hoje eu tô afim de ferver num som, viu?
1: Eu também tô nessa, Zezé,
2: mas só nós dois?
1: Não, Luciano. Tá aqui comigo hoje a galera Felicidade, rapaz.
2: Tá todo mundo aqui?
1: Tá todo.

0: Acertando o relógio, agora 12:30. 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

0: acertando. Uma hora mais um minuto.
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0: 1:31. 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

0: 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Liga aqui pro Ricardão.
1: 107.1. 1 hora mais 39 minutos.

0: conferindo. 1:58.
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2: 2:01.
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1: Jorge Matheus, Paulo e Natan.

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0: Lindo demais!
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0: confira, 2h28. 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
1: Agora 2h48. 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
2: 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Isso é Thiago Carvalho. E essa história é real.

0: Agora 2h54. 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

0: Conferindo a hora, 3:03. 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

0: Agora 3:39. 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

0: 4:14. 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

0: conferindo. 4,52.
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0: 5:33. 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

0: Luciano.
1: Fala, Zezé.
0: Rapaz, hoje eu tô afim de ferver num som, viu?
1: Eu também tô nessa, Zezé.
0: Mas só nós dois?
1: Não, Luciano.
0: Tá aqui comigo hoje a galera Felicidade, rapaz.
1: Tá todo mundo aqui?
0: Tá todo mundo.

Hora certa, 6:57. 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
1: Pontualmente, 7 horas da manhã. Bom dia, povo de Deus. Bom dia, família. Família querida do norte do Paraná, você que está sintonizado aqui na 107.1 na Cobra FM. Neste domingo, dia 3 de maio de 2026, começando mais um programa Caminhando na Fé.
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1: Eu, Nerleide Visquetti, com você até as 8 da manhã. Esse domingo abençoado, maravilhoso, o dia que começa lindo, já preparado para você. É Deus que realiza, é Deus que faz toda esta obra linda que nós podemos contemplar com os nossos olhos. Domingo, dia do Senhor, dia da família. Bom dia para você, nossos queridos ouvintes. Um bom dia para o Eduardo, um bom dia para a Nena, um bom dia, povo paranaense.
2: Bom dia!
1: Tenha sempre bons pensamentos, pensamentos positivos, porque eles atraem coisas boas. Tudo que nós pensamos que é bom, que é saudável, que é bacana, vem para nós. Tire seus pensamentos ruins, tire pensamentos negativos da sua mente. Vamos pensar coisas boas, porque aí sim atrairemos também coisas boas. Afinal, pensamento tem poder, a palavra tem poder. E você pode estar conectado conosco, você pode estar interagindo conosco aqui pelo WhatsApp da Rádio Cobra FM.
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1: Isso aí, mande o seu pedido musical, a sua oração, sua intenção de oração para este domingo, primeiro dia da semana. O que traz no seu coração nessa manhã? Como foi a sua noite? Como está sendo aí esse começo de domingo? Coloque tudo nas mãos do Senhor, de Nossa Senhora, né? Acalma o seu coração, porque Deus está com você, Deus está contigo, Deus está conosco. E para começar esse programa no momento de espiritualidade, de oração, vamos ouvir uma linda canção.

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1: Nós podemos até rezar um pouquinho com essa música, nessa linda canção que diz assim: acalma o meu coração. Quantas vezes que nós estamos com o nosso coração atribulado, preocupado, ansioso, e tantos barulhos que vêm para tirar a nossa paz, a nossa tranquilidade. Quantas pessoas que deitam na cama e não dormem por conta da insônia, das preocupações. E só tem um caminho, só tem um jeito de acalmar: é o Senhor. Por isso, nessa manhã, nós pedimos que o Senhor venha nos acalmar. Que Jesus possa visitar você agora na sua casa, aonde você está, em qualquer lugar deste nosso Paraná, aonde você está hoje, agora, nesse momento. Que o Senhor possa acalmar o seu coração e trazer a paz que você tanto precisa e necessita.
2: Bom dia, Nerleide. Bom dia, Edu. Bom dia, Letícia. E bom dia, Viana. Não sei quem que tá aí hoje, dou bom dia pros três. Nerleide, gostaria de colocar na oração eu, Maria José Gomes. Também passei muita dor nos meus braços, muita dor nas costas. A minha filha, Alessandra Gomes da Silva, com muita dor de cabeça. O Riano Gomes da Silva, pelos estudos. As pessoas que oferecem para mim, os amigos e os amigos: Ivone do Padre Ângelo, Creus do Pioneiro, Creus Celestrino, Manu e Luísa, a Dona Preta, a Elzinha do Baitira, a Dona Laura Marquezina, a Terezinha Estrada do Caramuru, com seu esposo, esqueci o nome dele, mas Deus sabe, né? A Cida de Arapongas, o Nestor de São Paulo, Roberto Fernandes Dias, esposa dele, Norma Jacaré de Cambé, sua esposa, Galdina, sua namorada Morena, a Dona Preta, a Elzinha do Baitira, a Gersina, a Anitta, todas as minhas amigas em geral. A música gostaria de ouvir, Maria Passa à Frente, fazendo um favor. Tudo de bom, Nerleide, fica com Deus. Aí coloca o meu neto, foi aniversário dele, dia 29, Marcos Henrique Ribeiro Gomes, e o Luiz César, foi dia 1º. Deus abençoe, fica com Deus.
1: Bom dia, Maria. Bom dia, minha querida. Coloco sim todas as pessoas que você pediu aí na presença do Senhor e de Nossa Senhora. Maria, bom domingo, boa semana.
3: Bom dia, Merede. Célia Dias do Monte Carlos. Eu quero oferecer para minha sogra, que está muito bem em saúde, para meus filhos, para minha neta, Arielle, que ficou mamãe ontem, né?
4: Esse começo de domingo. Coloque tudo nas mãos.
3: E para você, Nerine, para toda a equipe da rádio, para todos os ouvintes. Quer que você toque uma música para mim? Conosco. O Virgem Santa, rogai por nós pecadores, tá? Obrigado, então bom dia.
1: Bom dia, Célia. Bom dia, querida. Todo o povo do Monte Carlo, viu? Deus abençoe, querida. Muito obrigado pelo carinho.
5: Ô, Mileide. Bom dia, Mileide. Beleza? Tem o Zezinho de Bela Vista do Paraíso? Queria ouvir um hino aí com o Reginaldo Manzotti. Qualquer um hino dele, eu adoro, tá? Quero oferecer aqui pra minha esposa Cícera, pra minha irmã Vita e pra toda a minha família. Quero pedir apoiar na corrente da oração, tá? Beleza? O programa tá uma beleza. Tchau, tchau.
1: Bom dia, Zezinho, o povo de Bela Vista do Paraíso. Deus abençoe, meu irmão. Muito obrigada pelo carinho, viu? Deus abençoe seu domingo, sua semana. Eduardo já está anotando a sua música aqui, meu querido. Bom dia também para Maristela. Bom dia, Maristela. Pede oração para ela, não está dormindo muito bem. Também para os filhos Bruno, Lucas, o marido Claudinei, seus netos Murilo e Felipe, a nora Gislene, Camille e Davi. Bom dia, minha querida. Que Deus abençoe, viu?
6: Paz na nossa tranquilidade. Quantas pessoas...
7: Bom dia, irmã, tudo bem? Irmã, eu preciso de muita oração, hein? É o Wilson de São Sebastião da Moreira. Eu vim lá de Mato Grosso, estou fazendo hemodiálise aqui. Esse Cornélio Procopio. Vou 3 vezes na semana.
1: Bom dia, Wilson. Bom dia, meu querido. Rezando por você, viu? nesse seu tratamento de hemodiálise, que Jesus, Nossa Senhora, te abençoe, viu? Que dê tudo certo no seu tratamento. Muita saúde para você, meu querido, e todo o povo aí da sua cidade.
8: Oi, Mileide, bom dia. Eu peço, tô mandando um sinal de bom dia para você, que Nossa Senhora sempre cuida de vocês aí da rádio. É a Tereza. Peço a Deus, Nossa Senhora, Santa Rita de Castro, Divino Pai Eterno, que derrama bênção e proteção sobre a Dona Maria, a Lena, e toda a minha família, que derrama, que Nossa Senhora acompanhe o meu filho nas estradas, que ele estava em casa no feriado, mas hoje já está lá para carregar o caminhão, que Nossa Senhora acompanhe ele nas estradas, cuida dele. E cuida dele nas estradas. Cuida de mim, da minha casa e toda a minha família. Cuida dos meus netos. Se você puder tocar a moda para mim, mãezinha do céu, te agradeço. E que cuida do meu filho nas estradas também, que ele foi viajar. Que Nossa Senhora cuida de vocês aí da rádio também, cuida de mim e toda a minha família. Beijo, com Deus, Mileide. Eu adoro, todo dia eu acordo cedo para ligar o rádio, para escutar teu programa. Teu programa é uma benção de Deus de domingo. Beijo.
1: Bom dia, Tereza. Obrigado, minha querida, pelo carinho, viu? Pela audiência, pela companhia. Rezando por você, pelo teu filho que tá na estrada, né? Já rezamos por todos os caminhoneiros, caminhoneiras, motoristas de Uber, táxi, que estão na estrada, né? Que Jesus possa proteger e guardar Nossa Senhora, livrando de todo mal, de todos os perigos, minha querida. Bom domingo, boa semana. 7:13 aqui na Cobra FM, programa Caminhando na Fé, atendendo mais pedidos musicais.

0: 7:17. Nós estamos no mês de maio, mês de Maria. E nós queremos realmente nos consagrar a Nossa Senhora, né? Já nesse começo de dia, nesse início desse domingo, né? Colocamos mesmo a nossa casa, a nossa família, sobre os cuidados dessa mãe, aquela que intercede por nós, aquela que cuida de cada um de nós. Então já nesse começo de dia, né, começando bem esse domingo, eu convido você mesmo a colocar sobre os cuidados de Maria toda a sua vida, sua família, você que está com problema de saúde, você que tem alguém na família enfermo, desempregado, com depressão, com câncer, com preocupações, problemas de família, desentendimentos. Pede aí a Nossa Senhora, Mãe, intercede por mim, intercede por nós. Intercede pela minha família, pelos meus amigos. Entregamos nas mãos de Maria, um mês muito especial, é o mês das mães. Próximo domingo é domingo, dia das mães. Colocamos, ofertamos, entregamos todo esse mês à Nossa Senhora, como um buquê de rosas que se dá a uma mãe no dia dela. Então colocamos cada rosa, cada pedido, cada intenção para essa mãe maravilhosa que cuida e que intercede por nós. Nossos queridos ouvintes, você que está comigo, né? Mande a sua mensagem, mande o seu pedido musical, a sua intenção, né? 3316-4006. É aqui o telefone da Cobra FM, o WhatsApp, para você interagir conosco. Um bom dia, um domingo abençoado para você e todos nós. É nossa irmã Marli de Arapongas, né? Ela tá pedindo toca para mim, sonda-me, né? Ela oferece a todos os ouvintes feliz domingo, Marli de Arapongas. Ô Marli, Deus abençoe, minha querida. Bem-vinda aqui no Caminhando na Fé. Viu? Um bom domingo, uma boa semana. Que Deus abençoe também o Joel, que está ligadinho conosco. Bom dia, Joel. Bom domingo, meu querido. Boa semana para você e sua família. Bom dia para Marta Gabriel. Bom dia, Marta. Paz de Jesus, minha querida. Ela coloca na oração de hoje todas as amigas, né, em geral. Coloca também a sua família, o Alex, Matias e o Dirceu, para o seu pai Rodrigues e irmãos, e o irmão Marcos, né? Também ela coloca na presença do Senhor e de Nossa Senhora, né? Também ela entrega assim as dores, a saúde dos filhos, sobrinho Lucas e a dona Cleusa, família, tia Olinda e o tio Zezinho. Abençoa, Senhor, as dores de cabeça, cura a ansiedade. Também ela oferece para mim, pede a música Barquinho, oferece para todos, e Deus que abençoe, né? Também aqueles que estão desempregados, pede livramento da inveja, de toda a família, de todo o mal em geral. Marta Gabriel, Marta, Deus abençoe, minha querida, pela sua vida, Deus abençoe a sua casa, sua saúde, viu? Bom domingo, boa semana. É bom estarmos juntos, é muito bom estarmos juntos nessa manhã. E rezar uns pelos outros, né? A gente vai rezando, vai intercedendo, vai pedindo a Deus pela cura, pela saúde, né? É muito importante nós rezarmos. A gente reza pela nossa família, mas rezamos também pelos nossos amigos. Nos tornamos intercessores uns pelos outros. Caminhar na fé é estar em oração constante, né? Diante daquele que tudo pode fazer ao nosso favor, que é o nosso Deus, nosso Senhor.
1: Bom dia, Nereide. Bom dia. Acho que é o Dudu que tá aí, né? Quem tiver na técnica, Deus abençoe. Ô, Nereide, que dia bonito, né? Todos os dias são bonitos, né? Meio friozinho, gostoso. Ô, Nereide, hoje eu tô ligando, pedindo para você. Hoje é aniversário da minha bisnetinha, a Olivia. Ela tá fazendo 2 aninhos hoje, graças a Deus. Menina linda, maravilhosa, muito esperta. Eu queria pedir a música, queria pedir aquela música. Quando eu cheguei aqui, o Senhor já estava. E também eu queria oferecer para ela e para todos os aniversariantes. E para você, para Maria do Teresópolis, sempre ela manda para mim também, né? Deus abençoe ela, né? Uma amiga, né? que eu não conheço, conheço pelo de voz, somos amigas. E pedindo para Deus mesmo abençoar o nosso dia, o nosso mês, né, de Maria, né? Nossa Senhora cubra com manto sagrado todos nós. Você, muita força e fortaleza nas suas orações. Nereide, perdão por eu falar muito. Tereza Viana, de Novo Horizonte.
0: Bom dia, minha querida. Bom dia. Obrigado pelo carinho, pela presença aqui conosco, pela companhia, viu? Deus abençoe. Isso mesmo, mês de maio, mês de Maria, né? Deus abençoe você, minha querida, sua família, viu? Bom domingo, uma boa semana, Tereza. Fica com Deus. Nós vamos agora, né, atendendo mais pedidos musicais nesse domingo maravilhoso, perfeito que o Senhor fez para nós, né? Deixa que essa canção toque o seu coração. Vai rezando, vai falando com Deus, vai entregando, vai apresentando a Ele tudo que está no seu coração.

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1: Sete horas e 28 minutos.
2: Bom dia, Nerleide. Sou Durvalina, aqui do Belo Horizonte, Nerleide. Eu peço oração para mim, para todos meus netos, todos meus filhos, meu marido, o meu lar, o trabalho dos meus filhos, dos meus netos, pelo nosso dia, nossa semana. Ofereço para todos que estão escutando. O programa é abençoado. Ofereço para você, Nerleide. Adoro escutar, ouvir você. Não perco um só domingo. Todo domingo eu estou ligada em você. Eu queria escutar a música do Frei Gilson, Acalme a Minha Tempestade. Se der para você tocar, eu agradeço. Que Deus te abençoe, Nerleide. Muita vida e saúde e proteção, viu? Fica com Deus.
1: Bom dia, Durvalina, todo o povo do Belo Horizonte. Muito obrigada, minha querida, pelas palavras, pelo carinho, viu? Pela companhia. Que Deus abençoe a sua vida, a sua família. Deus abençoe aí essa semana, né? Começando mais uma semana. Obrigada por estar conosco aí todos os domingos. Eduardo já está anotando a sua música aqui, viu, minha querida?
3: Bom dia, irmã. É a Rosalina do Voraz Cabral. Peço oração para toda a minha família, para você, para sua família, para todo mundo da rádio, Cobra e a família, para todo mundo que precisar de oração. Peço para o meu sobrinho Oswaldo do Guincho, que Deus dá muita saúde para ele, para a mãe dele também, para a família inteirinha, para todos meus irmãos. Fica com Deus, Deus abençoa, tá? Um bom domingo, uma boa semana e um bom mês. Tchau, tchau, fica com Deus. Tchau.
1: Bom dia, minha querida. Bom dia, Rosalina. Bom dia, povo do Horácio Cabral. Que Deus abençoe, viu? Obrigado pela companhia, pelo carinho, pela audiência. Obrigada por estar conosco, minha irmã. Bom domingo, boa semana. 7 horas e 31 minutos. Vamos ouvir mais uma canção e voltamos com o Evangelho do Dia.
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1: Sete horas e 35 minutos. Vamos ouvir essa mensagem, daqui a pouco o Evangelho do dia.
2: Bom dia, Nileide. Aqui é o José Carlos São Fernando. Peço oração para mim, para toda a minha família, a todos os meus colegas, para vocês aí da rádio. Deus abençoe, tenham um bom domingo.
1: Bom dia, José Carlos. Bom dia, meu querido, todo o povo de São Fernando. Que Deus abençoe, viu? Bom domingo para você, meu querido. Uma boa semana. Nós vamos agora para o Evangelho deste domingo, dia 3 de maio. Evangelho de Jesus Cristo segundo São João. Glória a vós, Senhor. Não se perturbe o vosso coração. Credes em Deus, crede também em mim. Na casa do meu Pai há muitas moradas. Não for assim, eu vos teria dito, pois vou preparar-vos um lugar. Depois de ir, eu vos preparar o lugar, voltarei e tomar-vos-ei comigo, para que onde eu estou também vós estejais. E vós conheceis o caminho para onde eu vou. Disse-lhe Tomé: Senhor, não sabemos para onde vais. Como podemos conhecer o caminho? E Jesus lhe respondeu: Eu sou o caminho, a verdade e a vida. Ninguém vem ao Pai senão por mim. Se me conheceis, também certamente conhecereis meu Pai. Desde agora já o conheceis, pois o tendes visto. Disse-lhe Felipe: Senhor, mostra-nos o Pai, e por isso nos basta. Respondeu Jesus: Há tanto tempo que estou convosco e não me conheces? Felipe: Aquele que me viu, viu também o Pai. Como pois, dizeis: mostra-nos o Pai? Não credes que estou no Pai e o Pai está em mim? As palavras que vos digo, não os digo de mim mesmo, mas o Pai, que permanece em mim e realiza as suas próprias obras. Crede-me, estou no Pai e o Pai em mim. Crede e o mesmo por causa destas obras. Em verdade vos digo, aquele que crê em mim fará também obras que eu faço, e farás ainda maiores do que estas, porque eu vou para junto do Pai. Palavras da nossa salvação. Glória a vós, Senhor. Essa palavra desse evangelho hoje, nesse domingo, ela já começa trazendo para nós uma palavra que traz paz no nosso coração. É o Senhor que vem falar comigo, com você, e Ele diz: não perturbe o vosso coração. Crede em Deus, crede também em mim. Não vos preocupeis, não tenhais medo, não fiqueis desesperados. Crede em Deus, crede em mim. E o Senhor fala que na casa do Pai tem muitas moradas, mas que Ele vai preparar um lugar para nós. Essa é a certeza que nós temos da vida eterna. Que se nós, aqui nesta terra, buscarmos a Deus, viver de acordo com a Sua vontade, lutando a cada dia, a cada momento da nossa vida para estar na Sua presença, confiando nesse Deus que tudo tem poder de fazer, certamente encontraremos com o Senhor neste lugar que Ele preparou para nós. Jesus, Ele diz nesta palavra: eu sou o caminho, a verdade e a vida. Ninguém vem ao Pai senão por mim. Os discípulos caminharam com Ele tanto tempo, ainda tinha dúvidas no seu coração. Quantas dúvidas que eles tinham, quantos medos, quantas incertezas. E caminhar com o Senhor, ter a certeza de que Ele está na nossa vida, precisa nos dar essa segurança e essa confiança de que não estamos sozinhos. Não existe outro caminho, não existe outra vida fora de Cristo. Ele é o único caminho que nós podemos pegar. Ele é a única porta a qual nós encontraremos a salvação. Se você tem buscado outros caminhos, querido irmão, querida irmã, que não tem te dado a paz que você precisa. Então mude a sua rota e pegue o caminho do Senhor. Porque existe só um caminho, existe só uma vida, que é aquela que está em Cristo Jesus. E aquele que conhece a Deus, aquele que conhece Jesus, conhece o Pai, conhece o Filho, porque é um só, se torna um só, no seu amor e na sua misericórdia. Nós precisamos crer. Todo aquele que crê, verá a glória de Deus. Todo aquele que crê, verá o Senhor. Por isso, tenha sempre no seu coração a certeza de que não há outro caminho a não ser o caminho de Cristo, porque Ele é o próprio caminho, a própria verdade e a própria vida. Se você anda triste, desanimado, busque esse Cristo, busque este caminho, encontrará paz para o seu coração.

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1: Horas e 49 minutos, opa, 7 horas e 50 minutos, o tempo voa, né? E a graça de Deus está entre nós, porque o amor de Jesus foi derramado poderosamente sobre as nossas vidas, no dia em que Ele por nós deu a sua vida. O amor declarado, um amor revelado para toda a humanidade, é o amor de Cristo por nós. E Deus, Ele tem sempre algo para nos falar, para nos ensinar, para nos orientar. E neste momento, Ele tem uma palavra para você. João 14, o Senhor diz assim: não perturbe o vosso coração. Crede em Deus, crede também em mim. Muitas vezes ficamos perturbados. O nosso coração fica preso no passado. Você tem estado preso no seu passado? Perturbado com coisas passadas que mal foram resolvidas ou nem resolvidas foram. Por isso você não consegue viver o hoje e também fica ansioso pelo amanhã. E nessa manhã o Senhor diz para você nesse dia, nesta hora: não perturbe o teu coração. O que já passou você não volta mais atrás. O amanhã não está sob o teu comando e o hoje depende muito de você. Por isso, viva o hoje, viva o agora. Traga a paz que vem de Cristo para o seu coração. E não perturbe o seu coração, não. Fique tranquilo, porque Deus cuida de você em todas as situações. Passado não volta, futuro não temos. E hoje, ele não acabou. Que a graça de Deus visite o seu coração nessa manhã. Viva o hoje com excelência. Viva o hoje com alegria. E o amanhã, não se preocupe, viu, com o que vai acontecer no amanhã, não. O amanhã a Deus pertence, a Ele há o comando de todas as coisas. Nós não podemos mudar uma só vírgula do nosso amanhã. Não podemos alterar, porque a Deus pertence todo o comando e todo o domínio na nossa vida. Apenas o que depende de nós, nós temos que fazer. É a nossa vida em oração, a nossa busca diária com o nosso Deus. É a nossa certeza de fé que Ele caminha conosco, que Ele nos ajuda, que Ele nos salva, que Ele nos liberta, que Ele nos livra de todo o mal. Quando rezamos, temos essa certeza no nosso coração. Com fé, seguiremos sempre juntos nesse caminho de Deus, nesse caminho do Senhor. E mês de maio é um mês muito especial porque é o mês de Maria. Mês das mães, mês das noivas, né? Quantas moças que já escolheram casar no mês de maio, por ser um mês tão especial. Por ser o mês de Maria, nós precisamos nos consagrar a ela, né? Colocando a nossa casa, nossa família, colocando tudo que nós temos, tudo que nós somos. E nesse domingo 3 de maio, nós queremos nos consagrar a ela. Também quero mandar um abraço, né? Nosso irmão Elias Pereira, que está rezando conosco. Elias, Deus abençoe, meu querido. Bom domingo para você, uma boa semana. Então, nós queremos nos consagrar a Nossa Senhora Aparecida.

Maria Santíssima, que em vossa imagem milagrosa de Aparecida espalhais inúmeros benefícios sobre o Brasil. Eu, embora indigno de pertencer ao número dos vossos servos, mas desejando participar dos benefícios da vossa misericórdia, prostrado a vossos pés, consagro-vos o entendimento, para que sempre pense no amor que mereceis.

necessidades espirituais e temporais, e sobretudo na hora da nossa morte. Abençoai-nos, ó Mãe Celestial, e com vossa poderosa intercessão, fortalecei-nos em nossa fraqueza, a fim de que, servindo-vos fielmente nesta vida, possamos louvar-vos, amar-vos e render-vos graças no céu. Por toda a eternidade, assim seja.

0: pela intercessão de Nossa Senhora Aparecida, Rainha e Padroeira do Brasil, a bênção de Deus Onipotente, Pai, Filho e Espírito Santo, desça sobre vós e permaneça sempre. Amém.
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2: E nesse domingo, né? Nesse domingo lindo, nesse mês que começa, e já sentimos aí um clima mais fresquinho, né? O frio já tá chegando, clima mais agradável, né? Tivemos dias bem quentes, né? Um verão bem acentuado, mas o clima já está mudando. Estamos no outono, já com a temperatura melhor, e que nós possamos ter um domingo abençoado, reunindo a família ou não, estando com a família ou não, mas que possamos ter paz no nosso coração, que possamos ter um domingo de paz. Se você puder ir à Santa Missa, vá. Se você puder ir à tua igreja, talvez você seja evangélico, vai à tua igreja. Não deixe de buscar a presença do Senhor para começar bem uma semana, ter uma semana abençoada. É importante nós termos essa busca com o nosso Senhor. Por isso, busque a Deus, busque a presença do Senhor, a intercessão de Nossa Senhora, e siga firme no seu caminho. Siga firme no seu caminho, como nós colocamos na mensagem do dia, né? Siga firme, não perturbe o seu coração, porque o passado não volta, o futuro não temos. E hoje, hoje ele só está começando. Por isso, querido, querida, que você tenha um domingo abençoado, uma semana próspera, vitoriosa, cheia de paz. Que a paz que vem de Deus esteja plena no seu coração. Bom domingo, boa semana, fique na boa companhia do nosso irmão Ratolino.

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Estamos chegando, obrigado pelo carinho da sua audiência. Você estava bem, estava com Nerley de Vesquete e agora com Ratolino e Duduzinho para fazer a festa aí no seu rádio até o meio-dia. Já vamos se ajeitando aqui, garganta não tá muito aquelas coisas, mas vai se alinhando aqui. Mas é sempre motivo de agradecer a Deus por mais um dia, mais um domingão. Agradecer a Deus pela família, pelos amigos, agradecer a Deus por tudo. E é sempre é bom a gente lembrar que você tá na luta, tá no trabalho, tá batalhando, tá lutando, mas você tem que colocar Deus à frente de tudo. Porque Deus, eu costumo dizer que Deus Deus é o nosso combustível. Um carro não consegue andar sem colocar um combustível. Nós também não conseguimos seguir em frente, não conseguimos seguir com os nossos projetos, com os nossos objetivos, com a nossa família, com a nossa luta, se nós não tivermos Deus à frente. Então Deus seria o nosso combustível, que faz nós lutar, que faz nós acelerar, que faz nós seguir em frente, ir avante com Deus à frente. É o nosso combustível, é o nosso Deus Pai que é todo poderoso e que tanto nos dá. E que alegria que teria a nossa vida se nós não tivéssemos Deus. Não teria graça nenhuma, não teria alegria nenhuma. Então é assim. Já aproveitando aqui, mandando um abraço pro padre. O padre Dirceu, meu primo, está na região de Londrina. Participou aqui do programa da Nerleide. Está participando também do meu programa aqui. O padre Dirceu, meu primo, daqui a pouquinho está falando. Vou estar falando com ele, deu um bom dia aqui, tá na escuta. Gostaria muito, primo, que você mandasse um áudio com uma oração aqui para todo o nosso povo querido e abençoado. Eu tenho a alegria de colocar você aqui no ar, tá bom, primo? Meu primo Dirceu, padre, aqui da região de Londrina. Obrigado, Dirceu. E nós estamos aqui firme na fé, firme na luta, com Deus no coração, com a nossa família lutando, batalhando. Porque sem Deus, gente, pode ter certeza, não somos nada, nada, nada, nada mesmo. E é por isso que eu agradeço a Deus por me dar essa oportunidade de mais um domingo estar aqui com vocês. Obrigado, gente. Tamo junto e que bom. Que bom, que bom, que bom, que bom, que bom. Que bom, gente, que o domingo chegou. E nós estamos aqui no pé do eito.

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1: E estamos aqui, estamos de volta. Obrigado pelo carinho da sua audiência, a todos que vai sintonizando com nós. Rádio Cobra FM. O sistema é Cobra de Comunicação. Obrigado pelo carinho aí. A grande audiência do nosso programa, opa, né? Dos programas aqui, da programação da Rádio Cobra, do Sistema Cobra de Comunicação, né? Fazendo eco aí, né? No nosso Paranazão querido e abençoado. Obrigado, gente, pelo carinho. Já são dezenas de mensagens que chegam logo no comecinho do programa. Eu só tenho que agradecer a cada um de vocês que está aí, do outro lado. Você que está nas fazendas, chácaras, sítios, meus irmãos caminhoneiros, obrigado pelo carinho de vocês, viu? Está aí, dando carona para nós, ouvindo o nosso programa. Obrigado, viu? Pelo carinho de cada um de vocês. O meu primo mandou uma mensagem para nós, né, primo? Meu primo, o padre, o Dirceu. Ô, Dirceu, como é que você tá, meu irmão? Bom dia.
2: Ô, Paulo Sérgio, grande primo, é uma grande alegria estar falando aí no teu programa e aproveitando este momento em que você exaltou o nome do Senhor, nós podemos finalizar com o teu pedido, com uma oração, com um momento de exaltação a Deus, porque ao nome do Senhor só cabe a nós uma exaltação, e principalmente quando a vida ela refloresce em nós, refloresce até mesmo na nossa vida, somos dado a possibilidade de viver de novo, como a mim, que através de uma cirurgia cardíaca, tive o meu coração parado, estive morto, reviveram o meu coração, estive vivo novamente, e isso é dom de Deus, a medicina é dom de Deus, o dom de Deus está em nós, em todos os momentos. Quando o próprio Deus toca o ventre de uma mulher para que forme, no momento da concepção, a vida, ali está a vida, ali está a presença de Deus. Então Deus está no nosso amanhecer, Deus está no nosso decorrer do dia, no entardecer, no nosso dormir, porque quando estamos dormindo, nós estamos aparentemente mortos. Não estamos mortos porque respiramos, mas estamos inertes. No sonho, nós lembramos pouca coisa. E Deus sustenta tudo isso. Então, para iniciar este maravilhoso programa, queremos exaltar o nome do Senhor, que fez o céu e a terra, exaltar o nome do Senhor que sustenta as nossas vidas, sustenta a natureza, sustenta tudo aquilo que vive e que respira. Oremos. Deus Todo-Poderoso e Eterno, Senhor de todas as bênçãos, volvei vossa face sobre cada um de nós neste momento. Derramai do céu as vossas bênçãos. Abençoai a cada ouvinte do programa do Ratulino, a cada pessoa que participa, a cada pessoa que no decorrer do seu trabalho, seja dentro do caminhão, seja no carro, viajando, trabalhando, esteja ele ali fazendo a sua atividade, esteja ouvindo, que Deus esteja sustentando a cada um de vocês. Sustente a cada um que trabalha na transmissão deste programa, proprietários desta rádio, diretores, o próprio locutor, Paulo Sérgio Ratulino, que Deus esteja abençoando a todos nós. Senhor, guarda-nos neste momento, envolve-nos com as tuas bênçãos, porque tu é a nossa força e a nossa salvação. Assim seja para sempre. Amém. Um grande abraço a todos, um bom dia a todos, bom dia, Ratulino.
1: Ô, primo, bom dia, meu primo Dirceu, padre, participando com nós. Ô, primo, você não imagina o tanto que eu tô feliz, rapaz. Tô feliz de ter a sua participação aqui, o meu primo padre participando comigo, primo que falecido meu pai e toda a minha família tanto ama. Obrigado, primo, obrigado de coração mesmo. Precisamos tomar um café, primo, junto. E que testemunho, né, primo? Graças a Deus, Deus é maravilhoso. Obrigado, primo. Tamo junto.

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1: Estamos de volta, obrigado pelo carinho da sua audiência. 8h32, agora um abraço ao seu Aparecido. Jardim Santiago, tá ligadinho com nós também, né, seu Aparecido? Obrigado pelo carinho aí, viu? É, a grande audiência do nosso programa, já mandando um abraço pro pessoal do Jeito Mineiro, que estão ligadinho com nós, né? 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Pessoal do Jeito Mineiro, obrigado pelo carinho de vocês aí, sempre junto com a gente, né? Obrigado, gente. Obrigado pelo carinho aí, viu? 8h32 agora. Pessoal falando com nós, bom dia.
2: Leite, que Deus abençoe o nosso dia. Bom dia, Dudu. Não sei quem tá aí.
1: Duduzinho.
2: E que Deus abençoe a todos nós. Hoje está fazendo 8 dias que eu perdi meu irmão. Deus levou ele, o mais velho. Poxa, mas estamos aqui, estamos firmes.
1: Deus dê força, minha querida.
2: Né? Fazer o quê? Manda para mim o barquinho, ofereço para todo meu familiar, para todos os amigos. Um abraço e a Tila.
1: Obrigado, Tila. Obrigado pelo carinho. Quem mais está com nós? Bom dia.
3: Bom dia, bom dia, bom dia, Ratolino. Bom dia, Edu. É a Maria do Jardim Tesouro. Ratolino, gostaria de ver aquela música do Amado Batista, Material Escolar. Não sei te explicar como que é. É falar assim, comprou não sei o que para o Zezinho, para Maria. Como que é o nome? Manda para mim, fazendo um favor. Aí você toca, manda aí essa música que eu gostaria de ouvir. Ofereço para você, para o Du, para o Darcy Campos, para o Chico, para o meu neto que fez aniversário dia 29, Marcos Henrique Ribeiro Gomes, parabéns para ele, pelo excesso de dia 1º. Eu ofereço para as amigas, eu ofereço para mim, Ivan do Padre Ângelo, Creus do Pioneiro, Manu e Luísa, Creus Celestrino, Mauro e Jonas, a Tília e a avó de Irene, a Dona Preta e a Elzinha do Baitira, Nestor de São Paulo, Roberto, a esposa dele, Norma, Jacaré de Cambé, a sua esposa, Gaudinha, sua namorada Morena, a Cida de Arapongas, a Marcinha de Arapongas, a Dona Preta, a Elzinha do Baitira, a Ediné de Cambé, a Dona Laura Marquezina, a Terezinha Estrada do Caramuru, Marta Gabriel, a Nice, o Monte Carlos, e a Dona Gersina e a Dona Nita. Tudo de bom, Ratulinho, se tiver sorteio, coloca o meu nome.
1: Obrigado, minha querida, obrigado pelo carinho.
4: Bom dia, Ratulino, bora lá.
1: Bom dia, meu parceiro.
4: Na Cobra FM 107.1.
1: Vamos que vamos.
4: Rolândia, norte do Paraná e toda a região antenado na Cobra FM 107.1. Mandar um salve lá pro Lobinho de Cambé. A Jô de Rolândia, né? Ela ouvia o João Cadela, agora com certeza deve estar ouvindo o Ratolino, né? Eu já ouvi, ela escutava o programa do Ratolino.
1: Sim.
4: E também do
1: Ratolino,
4: do Cabeça aí, que sabe como que é, né?
1: Sim.
4: Tamo junto, tô ligado, antenado e plugado. É o Cláudio Pereira do Alto da Boa Vista, Zona Sul de Arapongas.
1: Ô, Cláudio.
4: Toca a Taíde Alexandre e Estrada do Amor.
1: Ô, meu parceiro, obrigado pelo carinho aí, viu? Cidade dos Pássaros, cidade de Arapongas, rapaz. Onde nós temos muitos amigos, né? Graças a Deus. Sintam-se abraçados aí, viu, gente? Obrigado, viu? Obrigado pelo carinho de vocês aí. Meu amigo Cláudio Pereira, de Arapongas, Pongas. Obrigado, Claudião. Obrigado pelo carinho. Quem mais tá com nós?
5: Bom dia, Ratolino.
1: Opa.
5: Bom dia, Duduzinho. Que bom que o domingo chegou. Eu tive o prazer de conhecer o Duduzinho. Gente boa toda vida, né?
1: Ô, Rosimeira.
5: Um abraço pra ele. Ô, Ratolino, toca uma música pra mim. Mesa de bar, tá? Rosimeira,
1: tá bom,
5: do Monte Carlo 2. Muito obrigado. Rosimeira. Que Deus abençoe.
1: Obrigado, querida. Deus abençoe vocês também aí. Duduzinho, o Duduzinho é muito gente boa. Vocês querem ver o Duduzinho ser um cara legal? Mas legal mesmo. Mas quando ele tá dormindo. Dormindo, mas dormindo é um amor de pessoa, gente. Tem que ver. Quem mais tá com nós? Fala comigo. Oi.
6: Bom dia, Ratolino.
1: Bom dia
6: a toda a equipe. É o Edinaldo aqui do Nobre.
1: Ô, Edinaldão, meu parceiro.
6: Bom dia a todos os ouvintes. Um bom domingo pra todos. Que Deus abençoe a nós todos aí, né? Toca pra nós aí, essa noite como lembrança, João Mineiro e Marciano, tá? Um abraço, tudo de bom.
1: Abraço, meu querido. Obrigado pelo carinho, bom domingo. Obrigado pelo carinho de vocês aí.
7: Bom dia, Ratolino, aqui é o Fofão de São Fernando.
1: Ô, Fofão, meu queridão.
7: São Carreiro Pardim, Neguinho Parafuso,
1: moda boa.
7: Beleza, pra todos meus colegas de sacador. Agradeço para vocês aí da rádio. Tenham um bom domingo. Abençoado por Deus.
1: Amém, meu irmão. Amém para todos nós. Fofão, a esposa, toda a família aí. Obrigado, viu? Clebinha, toda a galera aí, viu? Obrigado. Obrigado a Kelly, né? A Cecília. Ô, Cecília. Cecília é um amor de pessoa, né? Mora no nosso coração, né, Duduzinho? É a avó do Duduzinho, né? Gente boa demais. Já estendo um abraço para toda a família da Cecília, pro Tatá, pra Fran, pras crianças aí, pra todo mundo, né, que tá ouvindo nós. Obrigado pelo carinho. Quem mais tá
8: com
1: nós?
8: Eu conversando com o rapaz da farmácia lá,
1: não,
8: né?
1: Não, Duduzinho, não.
8: Queria trazer o remédio pra
1: Duduzinho,
8: mim.
1: Não, Duduzinho,
8: sai
1: não.
8: Sai boca de burro.
1: Para, Duduzinho, para, Duduzinho. Tira isso aí, Duduzinho. Tira, Duduzinho.
8: Namorado.
1: Tira, Duduzinho. Quem mais tá aqui, Duduzinho? Quem tá aqui comigo, Duduzinho?

0: Duduzinho não vai deixar vovó,
1: bom,
0: né, Duduzinho?
1: Bom dia, Ratulino. Eu sou a Cidique de Arapongas. Ô, Ratulino, eu quero agradecer a Deus por mais uma oportunidade de vida. Nós amanhecemos com saúde. Agradecer a Deus também por esse mês de maio que chegou. Que ele seja um mês abençoado. Eu peço a música, Ratulino, com Amado Batista, Folha Seca.
0: Folha
1: ofereço
0: Seca.
1: Para meu esposo Walter, ofereço para toda a minha família, ofereço para você, Ratulino, e toda a sua família, ofereço para Maria e Teresópia família, Duzinho, Chacal, o Cobra e família, ofereço para todos os ouvintes. Um feliz almoço para vocês aí, Ratulino.
0: Querida, obrigado.
1: Seja um almoço querida. Abençoado por Deus.
0: Obrigado, querida, obrigado.
1: Fique com Deus, viu? Ratulino. Um abração da sua fancida.
0: Obrigado, querida.
1: Um abraço de verdade.
0: Obrigado. Um abraço para você também, para todo o pessoal de Arapongas aí, né? Ei, Duduzinho, você tá me colocando umas frias aí, viu, Duduzinho? Duduzinho, gente, pensa no moleque corneteiro, no moleque bagunceiro aqui nas coisas da rádio aqui. E aí não é eu que coloco essas coisas, ele coloca as coisas aí e depois sobra pra mim, né?
2: Você me quebra aí.
0: Esse dia atrás já deu problema uns negócios aí. E a culpa não é minha, gente. Eu apanho por tabela aqui. É bagunceiro, rapaz, pelo amor de Deus.
3: Tome.
4: Chora não, bebê.
0: Rapaz, faz não.
4: Chora não, bebê.
0: Ó, o meu amigo Donizete tá aqui, ó, caminhoneiro, ó. Gente boa demais, ó. Fala comigo.
3: Ô, Ratulino, Deus abençoe, meu querido.
0: Amém, irmão.
3: Estamos ouvindo aí a rádio aí, amém?
0: Amém, irmão.
3: Tô desde as 4 da manhã também, fiz um café, larguei pra patroa as crianças lá e tô no pé do eito aqui, meu querido. Tamo no serviço aqui, no carregamento, amém? Deus abençoe.
0: Oh, rapaz, ele tá lá com o Bruto, né? Carregando o Brutão lá, botando pressão no carro. É o chiclete da galinha aí, né, Donizete? Ele tá transportando lá, gente, o chiclete da galinha, viu? É o chiclete da galinha, Dona Zé, só corrige pra mim aí se é o chiclete da galinha mesmo, é, né? Que é a ração, né? A ração dos frangos. Nós caminhoneiros, nós temos sempre uns palavreados aí, né? O chiclete da galinha, né? Dona Zé, obrigado, irmão, obrigado. Cumprimentando você, Dona Zé, eu cumprimento a todos os nossos irmãos caminhoneiros. Aô, povo guerreiro! Pai do céu, esse povo guerreiro é os heróis, né? Heróis sem medalha, heróis sem medalha. Porque luta, né? Batalha, luta tanto. E que muitas vezes, infelizmente, não é valorizado, né, Donizete? A verdade é essa, né? Na minha vida, eu tenho 20 anos da minha vida que foi com um caminhão, botando pressão no carro, enchendo os canos de fumaça e falando no PX com o povo, né? Nossos irmãos caminhoneiros, né, Donizete? Rapaz do céu, era bacana demais, Donizete. Positivo, câmbia. Obrigado, Donizete.
5: Bom dia, Ratolino.
0: Bom dia,
5: Chacal. Toca uma música aí do fundo da grota.
0: Chacal, tá dormindo, senhor, né?
5: Itália. Pra Dete. E pra Mariana, lá, pra Dete lá da Rua Ouro.
0: Tá bom, meu irmão.
5: E lá pra Mariana, Nobre 5, que é o André de Santiago.
0: André, obrigado, filho. Um abraço pra você também. Um bom domingo. Seja abençoado.
6: Ô, Ratulino, bom dia, Ratulino.
0: Fala comigo, Zezinho.
6: Ratulino, aqui é o Zezinho de Bela Vista do Paraíso. Queria ouvir uma música aí. Menino Caçador, Lourinho Lorival.
0: Boa.
6: Quero oferecer aqui pra minha esposa Circe, pra minha irmã Vita, aqui pros meus colegas, né, a Isabel, o Neno, o Anderson, o Celso, o Thiago, o Vinícius. Oferecer pra todos vocês da rádio aí, tá bom?
0: Ô,
6: Zezinho. Programa tá uma beleza,
0: Ratulino. Obrigado.
6: Que bom, irmão. Que o domingo chegou. Tchau, tchau.
0: Que bom, Zezinho. Graças a Deus, domingo chegou e nós estamos vivos, né, Zezinho? Obrigado. É Bela Vista do Paraíso, né, Zezinho? Obrigado pelo carinho de vocês aí. Todo esse povo aí que você citou o nome aí, sintam-se abraçados aí pelo Ratulino, pelo nosso Cobra Repórter, por toda a nossa equipe. Obrigado, viu?
7: Ô, Ratulino, bom dia, bom dia.
0: Bom
7: aqui
0: dia.
7: Na feira, beleza? Nas promoções aqui da melancia.
0: Na feira onde? De
7: cruzeiro, uva, melancia, laranja.
0: É o Luquinha Batateiro? Ele tá na Avenida Atlanta, né? Luquinha Batateiro.
8: Boa,
0: tá na Avenida Atlanta.
8: Ratulino, teu programa é muito bom, muito maravilhoso. Ratulino.
0: Boa tarde,
8: Lumar. Lembrando, pessoal, que hoje tem um grande torneio do Dia do Trabalhador.
0: Isso.
8: Truco. Sim. Lá na ABB.
0: Na ABB.
8: Todos estão convidados, o pessoal que quiser ir lá tomar uma cervejinha gelada.
0: Vai ter de facãozinho lá hoje, hein?
8: Um espetinho de carne e curtir aquele truquinho gostoso de brincar, dar risada com o pessoal. Todos estão convidados, a população de Rolândia.
0: Tá bom, Vilmar, tá bom, ele acordou agora, coloca lá, mas ele acabou de acordar, tá com a voz...
8: Boa tarde, ouvintes da 107.1,
0: Esse dançarino é uma figura, viu? Ô, bailarino, esse bailarino é ele, o bailarino, né? Ele já acordou, já, ao invés de dar um bom dia, deu um boa tarde, né, rapaz? Então, gente, esse torneio de truco tá acontecendo hoje na BB, né? Rapaz! Ele dançou lá no festival lá do 1º de maio, né? Mas dançou aquela outra pra balançar, isso aqui é bomba. É Braga Boys? Eu nem sei. Rapaz do céu, ele dançou lá pra essa música. Mas é demais, rapaz, esse cara, viu? Meu pai do céu. Deixa eu ver aqui, bom dia, que Deus abençoe, ótimo domingo, ouvindo aqui, saindo agora da missa, agradecendo a Deus por tudo e por tudo que nos deu uma semana abençoada. Obrigado pelo carinho aí, né? Nosso parceiro, nosso amigo Cleitinho da Van. Ô Cleitinho, Deus abençoe, meu irmão, você, a família, obrigado pela companhia aí, viu? Sempre junto com nós, Cleitinho, um abraço pra você, a família abençoada aí, viu? Acabou de sair da missa, Duduzinho. Você tá indo na missa rezar também, Duduzinho? Você tá igual... Você tá igual eu.
9: Rapaz, não vai não. Ele não vai não.
0: Tô quase apanhando da mulher. Hoje à noite eu vou na missa. E o domingo sem missa, né, rapaz? É um domingo sem graça, né? Então tem que ir na missa. Tem que ir na missa. O senhor Aparecido, o senhor já foi na missa? O senhor Aparecido vai sempre cedinho ali na Santa Rita, né? Cidade de Rolândia, na Santa Rita ele vai. Fala comigo, quem mais tá aí?
10: Bom dia, Radolino.
0: Bom dia.
10: Opa, estamos ligadinhos aqui na rádio, viu? Deus está em nós. Programa top aí. Deus abençoe. Ótimo domingo a nós todos aí.
0: É o Renato. O Renato do Chiclete da Galinha também, Renato? Ele colocou. Como é que é o nome dessa foto que ele colocou aí? É Iá? Ô, Renato, mas nessa foto do Iá aí você tá mais feio? Eu acho que aquela foto original sua ficou mais bonito.
11: Ui.
0: Esse Iá também tem hora que dá. Não dá bom, não, né, rapaz? Eu acho que essa foto aí, ô Renato. É, acho que essa foto sua não ficou bom do Iá, não, viu? Acho que foi a original sua, ficou mais bonito, viu? Quem vai estar aqui? Fala comigo!
12: E a Ratolina, que é a Tânia.
0: Ô, Tânia.
12: Você tocar pra mim hoje. A música do Bruno Haja, Duas Camisas, tá? Eu vou te escutando, tá?
0: Ô, obrigado, querida. Bom domingo pra vocês. É a Tânia, né? A mulher da maionese, né? Gente boa demais. Obrigado pelo carinho. E chapéuzão, hein? Clica na foto lá. Chapéuzão é boiadeiro? Oi, volta lá. Rapaz do céu. Um Aparecido, né, mas chapéuzão, boiadeirão, Aparecido. Obrigado pelo carinho aí, mandou aqui um feliz domingo pra nós, né? Ô, pra você também, meu irmão, pra toda a família aí, viu? Obrigado pelo carinho aí, tá bom?
13: Bom dia, Pio. Atulino, bom dia.
0: Bom dia.
13: Um abraço pra todos os ouvintes aí, beleza?
0: É o Clebinho, ô, Clebinho, meu parceiro. Passamos esse dia lá na casa de ração do Clebinho, rapaz do céu, meu Deus do céu. Que é isso? Ô, Clebinho, manda outro áudio aí falando aí do que você tem de bom aí na casa de ração. Tem muita coisa aí, né, rapaz? Ei, rapaz, passamos por lá, rapaz. E... Quase que eu comprei um pouco de ração que ela pagou pra mim. Quem mais tá aqui?
14: Bom dia, Ratolino. Bora aqui, o Cezinha do Benedito Ferreira. Pão do Duduzinho pra trabalhar. Manda um abraço pra minha esposa, fala que eu amo muito ela, Nicole.
0: Você não é bobo não, né, Cezinha? Você não é bobo não, né? Já faz o merchan, né? Já fica de bem em casa, fica tranquilo, né? Manda um abraço pra esposa, tá vendo? Obrigado, Cezinha, obrigado. Não, Duduzinho já tá ficando no eixo aqui, viu, meu parceiro? Gente, Jeito Mineiro tá com nós, viu? Jeito Mineiro, frango assado gostoso aos domingos, recheado, viu, gente? Recheado, é uma delícia, viu? É, pessoal do Jeito Mineiro, junto com nós, um abraço pro Marcinho, um abraço pra Gi, Dona Dedé, estão sintonizados, obrigado pelo carinho, e são dezenas, centenas de mensagens chegando. Oi!
11: Bom dia, Ratolino. Sebastião Jardim Itália de Rolândia, tô ouvindo você aqui. Quero ganhar esse frango aí, hein? Eu ia pedir a música mesmo de bala, a colega acabou de pedir.
0: Opa! Tamo junto, tia. Quem mandou pra nós lá? Obrigado pelo carinho aí, viu, dona Sebastiana? Um abraço aí, tá? Bem chinchado aí, obrigado pelo carinho de vocês, tá? É, quem mais?
15: Bom dia, Ratolino. O jacaré aqui do Jardim Anelisa, Três Cambé.
0: Ô, jacarezão!
15: Ratolino, queremos com Teixeirinha. Sai, jacaré. Aí quero oferecer aqui pra minha esposa, a Jacarô, né? Para a dona Tereza, lá de Teresópolis, e a família dela, e dona Preta, para Maria do Céu e Roberto Sás Miros de Mello, e para o Nisso aqui de Cambé, né, o homem da Talagada, e para todos os ouvintes aí da rádio Cobra FM. Falou, peru, um bom domingo. Ô, peru, quando eu vou, Ratolino. Um bom domingo para você aí, tá? Tchau, tchau.
0: Não precisa xingar também, né, ô jacaré? Manda um áudio tão bonito, depois no finalzinho me xinga. No finalzinho ele fala assim, já vou xingar ele. Pecado! Duduzinho, o jacaré falou assim, já vou xingar ele, não vai tocar minha música mesmo. Ô, jacaré do céu, eu vi um... Assisti, na verdade, um vídeo. E, rapaz, tinha um rio grande e um barranco, um barrancão bem, bem alto. E uma onça, rapaz. Uma onça, sei lá, dava uns 2 metros de altura aquele barranco. 2,5 metros, sei lá. E a onça ali, a onça só cuidando do jacaré lá embaixo. Jacarézão grande, rapaz. E a onça ali em cima, rapaz, cuidando daquele jacaré ali, sabe? E nesse mundo animal aí é a lei da selva, né? Ali é o alimento, né? E ela tava ali, rapaz. Cuidando do jacaré lá embaixo. Mas ela não percebia que o jacaré também tava cuidando dela de baixo pra cima. Mas ele tava dentro da água ali, a cabeça do jacaré quase fora da água, né? Mas com o zoião dele, aquele zoião dele parado, né? O jacaré tem um zoião fica meio silencioso, né, rapaz? Não pisca, né? E o jacaré olhando pra onça no barranco lá em cima. Rapaz, a onça armou um bote, como diz o sertanejo. E deu um pulo lá na água, lá pra...
16: Jesus!
0: Pra dar uma bocada no pescoço do jacaré. Rapaz do céu. Mas quando a onça desceu, o jacaré virou aqui, ó. E pegou no pescoço da onça. Um jacaré grande, rapaz. A boca abre quase meio metro de boca do jacaré. O jacaré pegou no pescoço daquela onça, rapaz. Mas embolou, hein?
17: Morri.
0: Embolou na água. E ali, filho, o jacaré travou os dentes ali. E...
16: Ah, miserável.
0: Levou a onça pro fundo d'água, filho. Aí, filho, sem chance pra
17: morri.
0: Onça.
17: Morri!
0: Né? Sem chance, morreu mesmo. Sem chance pra ela, viu? E depois apareceu bem silenciosa lá na frente, sabe? Jacarezão feliz da vida. Falou: arrumei meu alimento. Mas ela cuidava dele e ele também lá debaixo d'água cuidando dela. Já que ela vinha, eu pego no pescoço. É, filho, desse jeito. Oi, quem tá aí?
18: Catulino.
0: Oi.
18: Eu queria que você tocasse pra mim. Sou a Ivone, a mãe da Luana. A mãe da Luana. Então, eu queria que você tocasse pra mim a música do Daniel. Hoje cedo eu acordei com você na cabeça. Aí você toca ela pra mim. Eu ofereço pra Luana. A Luana gosta muito dessa música também. Ofereço para Maria, a Vinteresó, que ela sempre oferece para mim, para todos os ouvintes e para aqueles que estiver curtindo a música.
0: Oi, Ivone, obrigado, querida.
18: Sim, você toca ela para mim?
0: Sim.
18: A música do Daniel.
0: Sim, minha querida, com certeza, Luana, todos vocês aí. Obrigado pelo carinho, viu? Gente, são centenas de mensagens chegando, nós vamos atender todo mundo. Não desliga o rádio. Nós vamos atender todo mundo. Todo mundo vai falar com o Ratolino, viu? Obrigado pelo carinho, tá?

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1: E estamos de volta. Obrigado pelo carinho da sua audiência, a todos que vai sintonizando e está sintonizados. Obrigado pelo carinho.
2: Bom dia, Ratulino.
1: Opa!
2: É o Roberto do Empório do Bolo.
1: Fala, Roberto!
2: Bom dia pra todos aí da rádio, viu? Bom dia pros ouvintes. Escuta, Ratulino, seu José tá aqui, ó. Ele falou pra você pôr o nome dele no
1: Fala comigo.
2: Sorteio do frango aí. Beleza? José Simão.
1: Ô, um abraço seu pra José.
2: Todo mundo aí, viu? Fique com Deus. Abraço.
1: Um abraço pro seu Simão, um abraço pro Roberto, pra Neide, da Empório do Bolo, gente, ali na rua Nastúrcio. Sempre ouvindo nós, sempre junto com nós, né? Obrigado pelo carinho de vocês aí, tá bom, Roberto? A Neide, obrigado pelo carinho. Passei logo de manhãzinha lá, comi um pão com ovo, rapaz. Que delícia, rapaz, que gostoso, viu? Obrigado, é Empório do Bolo, Rua Nastúrcio, viu? É, vai lá, gente, tem tanta coisa boa lá, meu Deus do céu. Uma delícia, viu? Obrigado pelo carinho aí, viu, Roberto, a Neide aí, seu Simão aí da Empório do Bolo, obrigado pelo carinho.
3: Bom dia, Ratulinho. Tudo de bom aí pra nós, né? Todos nós, vocês da rádio.
1: Tamo junto.
3: Né? Toca uma música bem bonita, Folha Seca, Amado Batista pra todos nós, Creuzinha Celestrina, Dadá, todas as amigas que gostam da música, Dinete Cambé, todos nós, tá? Sorteio, põe eu no sorteio aí.
1: Opa!
3: Tá bom? Estamos ouvindo
1: obrigado,
3: o seu programa.
1: Obrigado pelo carinho aí, Márcia. Todos vocês, é Tininha, a Dadá. Obrigado pelo carinho aí. A Tininha tava precisando de uma TV, né? Podia ser que a TV de tubo mesmo, né, Márcia? Ela tava precisando de uma TV, né? Tadinha, né, rapaz? Ela mora sozinha. Televisão estragou, rapaz. Tá sem nenhuma televisão lá pra assistir alguma coisa, né? Poxa vida, viu? Quem tiver alguma televisão de tubo, entra em contato. Pode ser de tubo, o que você tiver pra doar, né? Não tem problema. Entra em contato com o Ratulino, tá bom?
4: Bom dia, meu amigo.
1: Fala Ratulino, comigo, lindão.
4: Domingo,
1: domingo.
4: De boa na lagoa, suave na nave, firmeza na represa, positivo e operante. Se der, você toca aí pra nós hoje, boiadeiro de palavra. Eu ofereço pra todos da família Galdino, de Araponga, Sabal de Rolândia. Ofereço lá pro Galdino, pra Josefa, pro Nenek e pro Lulu. Tamo junto e misturado. Tchau, obrigado, amigão. Deus na frente sempre. Que tenhamos uma semana repleta de muitas graças, muitas bênçãos. Prosperidade.
1: Obrigado, meu irmão. Obrigado. É um abençoado, né? É cidade de Arapongas. Obrigado, abençoado. Tamo junto, meu querido.
5: Bom dia, Ratulino. Beleza, Rádio Cobra?
1: Positivo.
5: Bom dia, patrão.
1: Fala comigo.
5: Ratulino, ótimo domingão, senhor, a todos da rádio, todos os ouvintes, todos os motora. E vamos curtir o modão do peão do Vale Valentim, se é pra chorar por você.
1: Com certeza.
5: Ofereço a todos que curtiram a moda. A moda é boa, hein?
1: Manda é boa.
5: Beleza, meu patrão. E o show continua. Tudo de bom. Um abraço do escravo. Acelerando aqui, viu?
1: Ô, do escravo. Fala do escravo. Obrigado pelo carinho aí. Nosso parceiro escravo. Direcionado e apontado aí por alguma região, né? Acelerando tudo aí, né, escravo? QRA escravo. Obrigado, queridão. Deus abençoe você aí. Sinta-se abraçado por um ex-caminhoneiro que já botou pressão no carro também, viu? Ô, escravo. Rapaz, falar pra você. Eu já botei pressão no carro. Já quebrou o caminhão na estrada. Eu já consertei o acelerador. Eu já fiz de tudo, meu irmão. Já levei revólver na cara. Já fiquei de frente a frente com o bandido. Já levei tiro, rapaz. Graças a Deus. Deus na frente aí, graças a Deus não acertou não, viu, escravo? Mas passei apurado, viu?
6: Agora caça onça e formigueiro.
1: Ah, Deus o livre, guarda. Agora tô aqui na empreitada aqui com o Cobra Repórter da rádio, né?
6: Quando que começa essa empreitada das onças?
1: Daqui a pouco, né?
6: Qual que é a temporada?
1: O milho tá crescendo, né? Começa a crescer o milho e as onças começam a aparecer, né?
6: É, e começa a caçar... Começa...
1: É porque daí a onça tem, ela tem por conta do milho tá alto, ela sai do mato e tem uma oportunidade de... ficar mais próximo das casas, né? Onde tem os animais, né? Tem cachorro, tem galinha.
6: Quem foi o amigo seu lá que quase foi pro brejo?
1: Ah, o esposo da Lúcia Medeiros, né? O Romildo, né?
6: Ficou 2 metros.
1: Ficou cara a cara com a onça, rapaz. Foi um perigo danado.
6: Acho que ali eu já infartava, já.
1: Mas é aquilo que o Romildo falou. Ele fez tudo que tinha que ser feito na hora que ele ficou do lado dessa onça, frente a frente com essa onça. Ele ergueu as mãos aqui, ó, pegou o chapéu e jogou pro lado aqui, porque você tem que fazer aparecer que você é mais grande que ela. Porque a onça é assim, ela vai onde a boca dá, né? Se ela vê que o negócio é mais grande que ela, ela não vai querer ir. Você sabe por que que o índio... Por que que o índio... Você não vê falar que onça pegou índio? Pode reparar pra você ver. E o índio fica no meio da floresta. O índio fica na natureza mesmo, no meio da floresta. No meio das onças, no meio dos bichos lá, né?
6: Mas eu falo pra você que é só os índios mais antigos. Que hoje em dia é só índio de Hilux, iPhone. Tá tudo na cidade.
1: Não, deu uma modernizada, né? O que que o índio faz lá no meio da mata, lá no meio da floresta? Ele pega, ele amarra um... Por que que onça não come índio, né? A onça não come índio por quê? Ele amarra um... Você nem conhece o que é cipó, né?
6: Você tá achando que eu sou criado em apartamento, rapaz? Lógico que conheço.
1: Ai, meu Deus do céu.
6: Assisti muito Tarzan, rapaz.
1: Ah, você conhece pelo filme?
6: Pelo filme.
1: Ah, pelo filme, entendi. Então, o cipó. Então você conhece o cipó. Mesmo pelo filme você conhece. O cipó, o que que o índio faz? O índio corta lá 20 metros de cipó.
6: 20 metros?
1: 20 metros de cipó. E amarra na cintura. Amarra na cintura, né?
6: Ah, mas 20 metros de cipó na cintura?
1: Na cintura, deixa ele, o cipó retinho, né? Cipó tranquilo, sem problema, não vai roscar em lugar nenhum. O índio já tem os carreiros tudo certinho, tem as picadas ali no meio do mato já pra andar, né? E ele vai andando. Vai seguindo em frente. O índio... Ele tá aqui, 20 metros pra trás dele, tá fazendo um barulho. A onça escuta o barulho lá atrás, 20 metros pra trás, escuta o barulho na frente. A onça não sabe o tamanho desse bicho. Pra ela é um outro animal que é mais grande que ela.
6: Mas ele enrola isso aí pra aumentar o peso? Não tem nada a ver.
1: Não, ele vai puxando, o cipó vai fazendo barulho no meio do mato.
6: Ah, entendi.
1: Aquele barulho que o cipó vai fazendo nas folhas. Aí, por exemplo, você tá aqui, 20 metros aqui, tá lá na esquina, lá na frente, lá, 20 metros tá fazendo barulho. A onça escuta aquele barulho lá, escuta o outro barulho lá na frente, 20 metros pra frente. O que acontece? Ela fala assim, na cabeça da onça. Na cabeça dela, ela fala assim, é um animal muito mais grande que eu, né? E ela não vai, ela não chega nem perto. Ela não chega nem perto daquele barulho, não vai. Então é por isso que onça não come índio, rapaz. Você não vê contar a história de onça comer índio? Não come, não.
6: No livro de história não tava isso aí, não, mas gostei, viu?
1: Tem muita coisa que não tá.
6: No livro de história isso aí não tava, não, mas gostei.
1: Tem muita coisa que. Tem muita coisa que você não vai.
6: Outra coisa que não tava no livro de história também é essa daí do mel na cabeça do porco, mas gostei também.
1: Isso aí também não vai estar, tá, né? Vai estar tá só no nosso livro. 9h14 agora, Duduzinho. Bora soltar o rapaz que tá lá embaixo, lá preso? Tá lá na. Tem que abrir o portão pra ele lá, rapaz. Aqui na rádio só vem nós aqui, né, rapaz? No domingo. Só nós tá aqui. Então tá bom, 9h14. Quem mais tá aí, Duduzinho?
7: Ô, Ratolino, bom dia a todos aí.
1: Ô, rapaz,
7: ali tem coisa. Ali tem ração barata, ali tem churrasqueira, tem carvão, tem jardinagem, ali terra, vaso, tudo um pouco. Passarinho, coelho, tem de tudo ali. Ali de tudo tem um pouco. Vai lá, gente, vai conferir, vai tomar um café com a gente lá também. Um abraço pra todos os ouvintes aí.
1: Ô, Clebinho, obrigado, irmão. Obrigado pelo carinho aí, viu? Obrigado, viu? Passa aí certinho o nome da casa de ração sua aí, Clebinho. Passa o endereço certinho pra nós aí, dos ouvintes que tá ouvindo nós passar lá, tá bom, meu irmão? Obrigado pelo carinho aí, viu? José Carlos, o que o José Carlos mandou aí? Duduzinho, você não está acreditando nessa história do ratolino, não, né?
8: Tá bom, eu acredito.
1: Ô, José, deixa eu contar as histórias pro Duduzinho aqui. O Duduzinho fica impressionado, viu? Ô, José. Quem mais tá aí? A Maria do Água Verde tá ligadinha com nós também, né, Maria? Obrigado pelo carinho da audiência aí, viu, Maria? Lá do Água Verde tá ligadinha com nós também. Obrigado pelo carinho. O Anderson, filho da Tânia, tá ligadinho com nós também. Já deu um bom dia. Bom dia pra você aí, Anderson. Obrigado pelo carinho da audiência. E quem mais tá aqui, rapaz? Deixa eu ver, a Dona Penha tá ligadinha também, né, Dona Penha? Obrigado pelo carinho da audiência. Meu amigo Luquinha Batateiro tá ligadinho com nós, tá ali na Avenida Atlanta, né? Batata, alho, rapaz, tem um monte de coisa ali, melancia, rapaz, tem tanta coisa boa ali, viu? Tá ali na Avenida Atlanta, viu? Cidade Rolândia. Luquinha Batateiro. E quem mais tá com nós aqui? Oi.
9: Bom dia, Ratolino.
1: Opa,
9: beleza.
1: Bom dia.
9: Beleza.
1: Beleza.
9: Queria pedir uma música aí, o prato do dia pra nós aí.
1: Boa, boa, boa.
9: Começar
1: o
9: domingão alegre, né? É, ofereço para minha mulher Neide, ofereço para o meu compadre Jabá, para minha comadre Sônia e para dona Heloísa do Francisquini. Aqui é o João Serrão da Fazenda Vale do Sol.
1: Ô, João.
9: Manda essa moscona aí pra nós.
1: Ô, João, obrigado pelo carinho aí, João. Tá bom, meu parceirão? Obrigado, meu querido. Obrigado pelo carinho da audiência aí, viu? Obrigado. Um abraço a todos aí, viu?
10: Oi, Ratolino, bom dia. Um Opa. Ótimo abençoado domingo para toda a equipe da 107.1.
1: Obrigado, querida.
10: Deus abençoe todos vocês. Uma ótima semana com muita paz, né? Um ótimo mês cheio de paz, muita saúde, muitas felicidades para todos. Luzia Paulo Duarte Araújo, Jardim Santiago. Ratolino, toca para mim, então, Amado Batista, oferecer para Maria do Teresópolis, lista de compra, tudo e para todos vocês do rádio, todos estiveram ouvindo o seu programa. Coloca meu nome no sorteio, Ratolino, nunca mais ganhei nada do seu programa, hein?
1: Bom dia,
10: fica com Deus, tchau.
1: Obrigado, querida, obrigado pelo carinho aí, tá bom, minha querida? Obrigado, viu? É, a lista de compra, tocamos agora um pouquinho, né? Mas já foi para a senhora também. Obrigado, dona Luzia, obrigado de coração mesmo, viu?
11: Bom dia, Ratolino. Bom dia, Dudu.
1: Bom Sebastião. Dia, meu queridão.
11: Toca aí, Chico Rei Paraná. De lá pra cá.
1: Eu de lá pra cá.
11: Pra você dar um domingo a todos aí. Um abraço.
1: Ô, oh, valeu, Sebastião. Obrigado pelo carinho. Fala comigo. Oi. Quem tá por aí?
12: Tô enrolado então, Ratolino. Já tô roubando milho. Roubando não, pegando emprestado por aí. Você tá doido, motorista. Escravo trabalha comigo. Escravo tá na luta também. Aí sim,
1: ô, Donizete, é os caminhoneiros aí, né, rapaz?
6: Imagina os direitos humanos indo na empresa e o patrão chamando o escravo.
1: É.
6: E pra explicar.
1: Mas não, mas daí o escravo tem que explicar daí, né?
6: O escravo, vem aqui.
1: Ali nós no caminhão, né, Donizete? O escravo tá ouvindo nós aí, os demais aí que tá na sintonia. Ali todos os caminhoneiros, nós tínhamos o QRA. Por exemplo, quando eu comecei na empresa na... Agora é a LAR, né? Na cidade de Rolândia. Era Granjeiro Alimentos. Eu entrei lá em 2002, se eu não estou enganado. 2002, 2003. Eu entrei na Granjeiro Alimentos. Foi quando nós se encontrávamos aí, né, Donizete? Pelos postos de gasolina, enchendo a garrafa d'água, né? Com os caminhões aí. Nós trabalhávamos ali no Chiclete da Galinha. Eu trabalhava na Granjeiro e o Donizete trabalhava na... Se eu não estou enganado, era ali pela JBS, né, Donizete? E nós se encontrávamos. Todo mundo tinha um... Todo mundo tinha um QRA. E quando eu comecei, tinha... Eu lembro que tinha o Ratão, tinha o Ratinho e tinha o Rato. E quando eu entrei, dei me apelidar de Rato também. E daí que os caras falaram? Falou, o negócio é o seguinte. Então, o Rato, eu acho que era de Sabaldi, eu não lembro. O Rato vai ser o Rato mesmo e o Rato lá da Granjeiro vai ser Ratolino. E, cara, e aí ficou Ratolino, e o QRA era Ratolino. Mas, assim, quantos e quantos amigos nossos já se foram, gente? A gente falava ali no Rádio PX, o Serjão do Depósito Califórnia, QRA Serjão, que era do Depósito Califórnia na época, trabalhava com carreta, né? E as carretas, o que os carreteiros chamavam? É o chapéu virado. Por conta da carreta que você levanta, né? Vasculante, né? Então ela levanta, né? Pra cima. E o chapéu, quando você vira aqui... Ele vira pra cima também. Então ficava a galera do chapéu virado, que era a galera do pó do rio. O pó do rio, o que era o pó do rio? Era areia. Porque o pessoal puxava areia, né? Daí ficava. Então, gente, assim, tinha uma série de palavreados ali no meio dos caminhoneiros ali, sabe? Era o chapéu virado, né? Que era o pessoal que puxava madeira, por exemplo. Era, né, Donizete? Era o suco do pica-pau. Ah, a galera aí que tá puxando aí o suco do pica-pau. Você podia ter certeza que o cara tava carregado de madeira. O caminhoneiro tava com o caminhão carregado de madeira. Então era o suco do pica-pau. Outra coisa, o que mais que tinha, rapaz? Suco do pica-pau. É, o chiclete da galinha. Tava carregado de... De ração, né, Danzete? E o escravo aí vai falar pra nós. E o que mais que tinha? Ah, você tá indo pra onde? Eu tô direcionado e apontado aqui pela capital da Macumba. Tava indo pra Bahia. Você falava lá, eu tô direcionado aqui, apontado pela região... a capital do Bang Bang. Era Rio de Janeiro. Podia ter certeza que era Rio de Janeiro. E ali eu vou falar pra você também, ali a bala alcança mesmo, né? Tiroteio só ali, né? Ali é 24 horas ali, o fogo cruzado ali, né? Crente aos pais, que lugar ali, rapaz. Eu fazer entrega ali, eu não vi a hora de sumir daquele lugar, rapaz. Cidade maravilhosa, sim. Tem uns pontos que é maravilhoso lá, né? Mas eu vou falar pra você uma coisa, gente. É duro de viver naquele lugar ali, hein? Difícil, hein? Nós fazer entrega, eu fiz entrega, pra você ter uma ideia, gente. Eu já fiz entrega na favela da Rocinha. Só entra escoltado lá, escoltado assim. Não é escoltado pela polícia, que nem a polícia não entra lá. Aí você tem que chegar na entrada da favela. Por exemplo, eu montava banco de igreja. Eu fazia entrega de banco de igreja, eu era montador. Trabalhava aqui pela Móveis Cardeal, Cidade Rolândia. O que que você fazia? Você chegava com a carga de banco pra montar, que os bancos iam tudo furadinho, tudo certinho. Você chegava, só encaixava e parafusava, né? Eram os bancos de igreja, cadeiras pastorais, né? Das igrejas, sabe? Era púlpito. Era igreja evangélica, igreja católica, era exclusivo de igrejas, não era igreja tal, era igrejas evangélicas, igreja católica, fazia tudo, era púlpito, né, era cadeiras pastoral, com as cadeiras pastoral bonitona, aqueles bancos, coisa mais linda, né? E a gente chegamos na favela da Rocinha, e daí falavam com o padre, falou: padre, é o seguinte, como é que nós faz aí? Estamos com o caminhão aqui na entrada aqui. E como nós faz para poder descarregar esses bancos? Rapaz, o padre foi lá e conversou com o comandante lá da favela. E aí nós entramos. Sabe? Aí você descobre todo o caminhão, tira a lona, porque daí você tem que ver se não tem polícia, se não tem alguma coisa ali que vai prejudicar eles lá, né? Entre aspas, né? E tira a lona. E aí você entra, rapaz. E eu tava lá na favela da Rocinha, Rio de Janeiro. Fazendo entrega no Morro do Alemão. Ave Maria, rapaz. E aí você vê a bala cruzando, moço. Aí você vê a bala cruzando. Meu Deus do céu. Aquilo é um... Eu tinha pesadelo naquele lugar, sabia? Eu tinha pesadelo naquele lugar ali, porque... Você não sabe se vai voltar vivo pra casa. É por isso que eu falo, gente, que o caminhoneiro é um herói, sabe? Os caminhoneiros que levam esse Brasil nas costas. Eu falo pra vocês, gente... Tinha que ser visto com outros olhos dos caminhoneiros, sabia? Uma lei federal, sabe? Do presidente mesmo, do presidente do Brasil, sabe? Olhasse por esse povo, sabe? Leva o Brasil nas costas, gente. Se o caminhoneiro parar, o Brasil para. Nós ficamos aqui numa greve dos caminhoneiros um tempo atrás, aqui na PR-170 com os caminhoneiros, gente. Ficamos 10 dias ali na greve dos caminhoneiros, fiquei ali dando um apoio ali, sabe? A Rádio Cobra, Cobra Repórter, dando um apoio ali pros caminhoneiros, sabe? Ficamos 10 dias ali, sabe? Em busca do quê? De melhoria pro caminhoneiro, sabe? Melhorar. Gente, se o caminhoneiro não levar a farinha, não entregar a farinha, não entregar, fazer as entregas nas padarias, não tem pão, não tem o pão de cada dia. E da mesma forma, eu junto essas duas. Esses dois segmentos, que é o caminhoneiro e o povo da roça, o povo do sítio, o povo do agro que produz. Se não tivesse povo para trabalhar, para produzir, não tem nada na mesa. Não existe. Não tem comida. Sabe? E assim, você vê tantas barbaridades, né? Então, meus irmãos caminhoneiros, que Deus abençoe, que Deus proteja vocês. Eu sei o que vocês vivem nas estradas, sabe? E o mais triste de tudo, né? É nas entregas, é no decorrer dos seus afazeres, você enfrentando o bandido dando tiro, sabe? Matando motorista de caminhão, sequestrando motorista de caminhão, levando para cativeiro, roubando carga. Isso é o mais triste. Por que que é o mais triste? Porque o caminhoneiro sai em busca do pão de cada dia, de levar o pão e trazer o sustento para sua casa. E muitas vezes a mãe, as crianças que ficam à espera desse guerreiro, à espera desse motorista de caminhão, à espera desse trabalhador voltar para casa, e muitas vezes não volta para casa. Eu passou pela minha cabeça em algum tempo em desistir quando eu era caminhoneiro, em desistir, sabe, em deixar de ser caminhoneiro. Numa época eu pensei em desistir, deixar de ser caminhoneiro. A minha filha, que tem 28 anos hoje, ela era pequenininha, tinha uns 6 anos mais ou menos, quando numa tentativa de assalto, o bandido atirou. Graças a Deus ele errou o tiro, pegou na porta. Eu pensei em desistir, mas não tem como você desistir, porque você tem que levar o sustento para sua família. Você tem que levar o leite para as crianças. Você tem que levar a comida para dentro da sua casa. Mas tenha fé aí, meus irmãos caminhoneiros. Deus está no controle de tudo aí, viu? Que Deus proteja vocês aí. Coloca a música do Peão do Vale aí. Coloca do pedágio aí, que fala do pedágio aí. Uma música bonita, né? Do Peão do Vale e Valentim. Música muito bonita. E nós vamos curtir aí junto com nossos irmãos caminhoneiros que estão na rodagem aí. Obrigado pelo carinho de vocês aí, viu?

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2: Hora certa, 9:40. Faltando 20 minutos para as 10 da manhã.

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11: E estamos aqui no pé do leito,
12: igual cantiga, cantiga de grilo, não para nunca, igual cantiga de grilo, né, Duduzinho? Sempre, né? Sempre? Cri, cri, cri, cri. 9h44 agora. Mandar um abraço também aqui pro pessoal do Geladeira Deitada, né? Lá, Câmara Fria. Levanta ali. Câmara Fria, cadê? Câmara Fria. Pessoal do Câmara Fria, quem tá aí com nós aí? Geladeira Deitada, Câmara Fria. É. O pessoal tá com nós aí. Não mandou um QRA aí, né? Manda um QRA pra nós aí. Pessoal da Geladeira Deitada. Obrigado pelo carinho de vocês aí, viu? E lá eu mandei lá também, Duduzinho. Isso. Quem mais tá aí?
13: Bom dia, Ratolino, beleza?
11: Opa!
13: É o Jonas Negrito.
11: Fala, Negrito.
13: Passando aqui pro São Martim, capital dos quebra-mola.
11: Isso é verdade.
13: Fazer o descarregamento do chiclete da galinha ali no otário do Guaraci, positiva?
11: Eita, o Negrito velho, o Jonas Negrito, aí é parceiraço. Quanto tempo, hein, neguinho? Abraço, irmão. O que, que ele mandou pra mim aí?
13: Você lembra, Ratolino, quando nós trabalhava na Granjeiro? O quarteto era, do momento era Ratolino, Jonas Negrito, famoso Macalé e o Paulo Cadeirudo, positiva, lembra?
11: Lembro, lembro. Tempo bom, rapaz, tempo gostoso. Era o quarteto ali, né? Era o Ratolino, o Jonas Negrito aí, o Cadeirudão e o Macalé, né? Eu lembro que tava eu e o Macalé uma vez, acho que eu e o Macalé e o Cadeirudo, o neguinho, não sei se você tava. Lá em Bela Vista do Paraíso, nós fomos carregar ali na entrada ali, acho que era Cocamar, não lembro. Ou se na época era Coral ali, eu não lembro o que que era ali. Sei que era na entrada ali de Bela Vista do Paraíso, nós tava carregando ali. Nós chegamos lá, rapaz, tinha uma fila de caminhão, só que a empresa tinha um combinado que quando nós chegasse ali com os caminhões da empresa da Granjeiro, nós só podia entrar pra carregar, né? E aí eu cheguei e falei, Macalé, tá uma fila de caminhão aí. Se nós chegar aí, rapaz, e nós falar da bicicleta, né? Que quando você cortava a vez, quando cortava a vez, né, neguinho? Dava bicicleta nos outros caminhoneiros, rapaz, nos outros companheiros, sabe? E daí tem gente que fica bravo, né? Tem gente que quer matar até, viu? Quando leva uma bicicleta, né? Quando. E aí eu falei, só que daí não era um negócio, não era nós. Por nós tudo bem, né? Chegava ali e esperava, não tinha problema. Se sair, chegava cedo, se fosse sair meia-noite, não tinha problema. Nós tava ali pra isso mesmo, era pra trabalhar, esperar chegar a vez e tal. Mas aí a empresa ligava pro encarregado e falava, ó, meus caminhões tá chegando aí, tem quatro caminhões aí, quatro carretas tá chegando e vai fazer o carregamento. E aí, rapaz, eu lembro que uma vez nós chegou e eu chamava, eu colocava o Macalé, né? Colocava o Macalé pra ir na frente, sabe? O Macalé era mais corajoso, sabe? Ainda no rádio PX, não ficava na canaleta 5. A canaleta 5 era o balaio, né? Ficava todo mundo no balaio, era o balaio que falava, né? Canaleta 5, todos os caminhoneiros ficavam sintonizados ali. Então, o que acontecia? Se eu não falasse alguma coisa ali que era particular, aí todo mundo ficava sabendo, né? Aí nós falava assim. Aí nós mandava uma mensagem, alguma coisa assim, no celular, eu ligava, ó, sobe todo mundo lá pra canaleta 30, vamos supor. Arrumava uma canaleta ali, tinha até 40 no rádio, né? Aí vamos pra canaleta 30. E daí ia todo mundo lá, nossa galera, daí ia pra canaleta 30 pra combinar o que nós ia fazer. Aí na canaleta 30 eu falava assim, a hora que dava pra podar, eu mandava Macalé, passa, vem pra frente, porque pra você entrar lá, você vai entrar, eu não vou entrar não. E eu não tenho coragem, não. O Macalé fala, mas vocês têm muito medo, rapaz. Eu vou. Rapaz, o Macalé entrou na frente, rapaz. Sabe que ele entrou, e aquela fila de caminhão pra carregar, entrava nós quatro primeiro. O Macalé entrou, que subiu na balança. Aí o cara já veio, rapaz. O outro motorista lá que tava esperando, fazia dois dias que tava na fila esperando, chegou lá pra conversar com ele. Aí o pau quebrou, rapaz. Só que daí não dava nada pra nós, não, porque daí nós era mandado, né, rapaz? A empresa tinha pedido pra nós entrar, e daí era um combinado dos encarregados, né? Da empresa nossa, com a empresa ali onde nós ia retirar o produto. Então não dava nada, mas quase apanhava, né? Eu não apanhava porque eu corria. Uma vez eu corri, o motorista correu atrás de mim, bateu, eu corri. Eu corri, entrei dentro do caminhão, tranquei a porta, eu não quero brigar, ué. Por quê? Eu não quero briga. Você sabe aquele ditado? Quando um não quer, dois não briga? É. Eu sempre desse jeito, sabe? Quando um não quer, dois não briga. Desse jeito. Eu corri, rapaz. Ô, meu pai do céu, hein, neguinho? Ô, neguinho, TKS aí pelas informações. Um abraço pra você, o Negritinho, botando pressão no carro aí. Qual que é a carreta do Negritinho? Deixa eu ver aqui. É um Scania, né, Negritinho? É um Scania botando pressão no carro aí. Um Scania, rapaz, tá novinha, tá com quase 30 mil quilômetros rodado. Você tá maluco, rapaz. E aí, tá aí um carrão, né? É um carrão, é um Scania aqui, ó. É um Scania Super, tá botando pressão no carro aí, né, com o chiclete da galinha, que é aquela, é a carreta Silo, né? Ô, Neguinho, obrigado, meu irmão, obrigado aí, obrigado, Deus abençoe você aí, Deus abençoe a viagem aí, tá bom? Quem mais tá com nós aqui? Fala comigo!
4: Bom dia, Tulino, tudo bem? Aqui é Lúcio Mandrotti Nante, gostaria de ouvir aquela música, Deira Amigo, com o Barreirito. Por isso, pra todos vocês da rádio. Um ótimo domingo abençoado por Deus pra vocês.
11: Ô, minha querida, obrigado pelo carinho aí, né? Obrigado pelo carinho da sua audiência aí. Quem mais tá com nós? Fala comigo. Bom dia, meu irmão Ratolina, paz de Jesus. Vou pegar carona no modão do Peão do Vale, Valentim, aqui, ok? Vai aí pra toda a família, amigos, né? Em geral, aí de Neia e também de Cambé. Obrigado pelo carinho de Neia de Cambé, tá ligadinha com nós lá, né? Obrigado pelo carinho da audiência.
13: 30 mil, tinha outra que eu entreguei. Essa não vi.
11: A novinha é 500 quilômetros, né? Tá com 500 quilômetros, né, Negrinho? 500 quilômetros, tá zerada. Tá cheirando novo, rapaz. Meu pai. É, Neguinho, arruma uma carreta dessa pra mim, Neguinho, que eu vou botar pressão no carro junto com vocês aí. Arruma uma carreta pra mim, que eu tô. Opa! Rapaz, o tal do caminhoneiro, falar pra você, não tem jeito, viu? Parece que tem combustível no sangue, né, rapaz? Mas tem óleo diesel na veia, né? Mas gosta do tal do caminhão. Arruma uma dessa aí, Neguinho, pra mim, que eu vou ajudar você, viu? Eu vou botar pressão no carro com você aí, viu? Bom dia, guerreiro. Coloca o meu nome aí, coloca o nome da Isabelle pra concorrer o frango. Foi nível dela. A Roseli mandou. Ô, Roseli, parabéns aí pra Isabelle, felicidades. Que Deus dê muitos e muitos anos de vida.
14: dia, Ratulino. Bom Opa. Dia a todos da rádio.
12: Bom dia.
14: Que o Papai do Céu dê um domingo abençoado a todos nós.
12: Amém.
14: Com muita paz, alegria, amor, saúde e bênçãos. Que o nosso domingo seja maravilhoso e abençoado. Que o Papai do Céu abençoe todas as nossas famílias. Ratulino, toca uma moda pra mim. E Holanda. Agora eu não sei quem canta. Mas aí eu quero essa moda.
12: Duduzinho vai descobrir, tá, né, Duduzinho?
14: Vou fazer igual o nosso saudoso Deni. Tchau, obrigado.
12: Eita, obrigado, querida. Obrigado pelo carinho aí, viu? Deus proteja vocês aí, de coração mesmo, viu? Alvina, tá ligada com nós?
15: Bom dia, Ratulino.
12: Opa!
15: Um bom domingo pra vocês e sua família.
12: Obrigado,
15: querida. Ô, Ratulino, eu gostaria que você passasse a música do Amado Batista, Nunca Faz Que Nem Eu Fiz.
12: Ah, essa aí é boa, né? Já vai ver aqui, tá bom, dona Alvina? Obrigado pelo carinho aí, tá bom? Que Deus proteja vocês aí, tá bom, querida? Obrigado.
16: Olá, Ratulino.
12: Oi.
16: Bom dia,
12: bom dia.
16: Domingo abençoado a nós todos aí.
12: Ô, irmão, nós todos.
16: Partiu pegar uma pataiada, Ratulino. Essas galinhas gordas. Torneio de truco na BB de Rolândia.
12: Vixe.
16: De trabalhador de truco.
12: Rapaz.
16: Apoio aí do nosso vereador Gilmar Boy e também do deputado Cobra.
12: Isso.
16: O deputado Cobra Repórter também apoiando aí o torneio de truco realizado. Quarto torneio de truco realizado em Rolândia aí no Dia do Trabalhador, né?
12: Isso mesmo.
16: Só tá fazendo hoje dia 3, né? Trabalhador foi sexta-feira. No domingo, hoje, dia 3, devido ao torneio de futebol, né? Pra não colidir com o torneio de futebol, a galera faz em data separada. Tem 100 duplas inscritas, hein?
12: Rapaz.
16: Tá bombando a BB de Rolândia.
12: Rapaz, é o Piolho, né? É o Piolho. Obrigado pelo carinho aí, viu? Esse torneio de truco, rapaz. Vai ser uma facão zaiada hoje lá, hein? Eu queria me inscrever, rapaz, mas não deu certo. Eu queria me inscrever pra dar uns facão lá, rapaz. Eu sou bom no truco, viu? Eu sou bom no truco. A mesa tem que estar com os pés bons, porque eu subo em cima da mesa, velho. Se trucar sem carta em mim, eu vou pra cima, hein? Ah, eu vou? Você tá doido? Eu vou pra cima, viu? Você acredita que dependendo do jeito que você dá uma trucada, você sobe na mesa? O cara tá com o gato. O gato é a carta maior que tem, né? É o zap. O cara tá com a carta maior que tem. Aí é. Às vezes o cara corre até com o zap, viu? Quem mais tá aqui, Duduzinho? É o torneio de truco lá na BB, gente. Pau quebrando lá, viu?
17: Bom dia, meu Deus, meu Ratulino, tudo bem? Bom dia, Dudu, tudo bem, Dudu?
12: Tá firme. Vendo aqui?
17: Eu vou ouvir de vocês dois, tá? Parabéns
12: pra vocês. Obrigado, gosto
17: muito querida. De vocês. Ratulino, meu 10, me coloca um sorteio de frango aí. E pedir pro Dudu tocar música com Traia Véia, Lembrança Boa. Tá? Mandar pro amor Sebastião, pra todos os amigos geral. Beijão, tudo bom pra todos.
12: Obrigado,
17: um
12: querida.
17: Abraço com Deus.
12: Pelo valeu. Com Deus. Valeu, dona Cleusa. Rapaz, se eu tô meio ruimzão de gripe, não repara não, que a garganta também é ruim, né, Duduzinho? Mas vai se virando aqui. Desculpa alguma coisa aí. Ô, dona Cleusa, o par de muletas tá lá, viu? Só mandei o endereço pra senhora aí, só passa lá pegar, tá bom? Quem mais tá com nós? Fala comigo!
18: Oi, Ratulino, bom dia. Aqui sou a dona Anitta.
12: Ô, dona Anitta.
18: Aqui sou a dona Anitta. Toca aquela música do Chitãozinho Chororó da Roça, tá bom? Não, da roça não, fogão de lenha.
12: É um fogão de lenha.
18: Que eu tô acendendo meu fogão hoje.
12: Tá bom demais, hein?
18: Se tiver sorteio, ponho no sorteio do frango,
12: viu? Então tá bom.
18: De bom pra vocês aí da rádio. Um bom domingo.
12: Obrigado, querida. Obrigado.
18: Um abração na sua mãe, viu?
12: Opa!
18: Cuidar suas plantas lá, viu?
12: Obrigado, querida. Cuida lá. Amém.
18: Tchau, Ratulino. Tudo de bom pra você.
12: Tchau, tchau, querida. Obrigado pelo carinho, viu? A Luciana, é o capitão, acho que a Luciana é, né? Luciana, obrigado pelo carinho.

0: É Apucarana, Carreirinha.
1: Rapaz, mas surgiu da onde?
0: Ô, Carreirinha, morrendo de saudade de você, rapaz. Puxa vida.
1: Acho que ele esqueceu o zap zap da rádio, por isso que ele...
0: Morrendo de saudade, gente. O Carreirinha, gente, é um cara que só traz alegria, gente.
1: Rapaz, acho que ia fazer um ano que ele não falava nada, hein.
0: Fazia um ano já, quase um ano. Coloca nesse finalzinho aqui, só pra você ver lá no finalzinho. Lá, isso, finalzinho.
2: Ah, já mandaram embora já o rato ali.
0: Risadinha dele. Eu tava com saudade da sua risadinha, viu? O Carreirinha de Apucarana. E em Rolândia, cidade de Rolândia tem um Carreirinha também. Esse é o Carreirinha de Apucarana, né, Carreirinha? Fala comigo, Cornélio Procópio agora.
3: Bom dia, Ratolino. Bom dia, Dudu. Você tá bom, meu irmão?
0: Bom, bonitão. Paz.
3: Que Deus te abençoe, te proteja e te guarde.
0: Amém, meu irmão.
3: Te ilumine. Mas
0: todos.
3: Aqui quem tá falando é o Valdir de Cornélio Procópio.
0: Ô, Valdir.
3: E se possível, toca pra nós aí, fazendo um favor. Né, o Canhoto e o Robertinho. Vou beber um pingão. Beleza, rapaz, meu irmão? Um abraço,
0: é boa,
3: fica
0: hein?
3: Com Deus. Abençoada semana pra você.
0: Essa é boa, viu, Valdir? Essa aí você buscou no fundo do baú, hein? Ô, vida amargurada. Quanta dor que eu sinto neste momento em meu coração. Ai, saudade dela. Não aguento mais, vou lá na vendinha tomar um pingão. Ah, pai do céu. Ô, Valdir, tava com saudade.

0: 9h58.
1: Daqui a pouquinho inteirinha, né? Essa aí, daqui a pouquinho inteirinha, né, Dudu? Daqui a pouquinho. Essa aí é boa, hein, rapaz? Tava com saudade, né, Duduzinho? Vamos ficar quieto, viu? Tava com saudade
2: bom
1: dessa
2: dia,
1: música.
2: Tolino.
1: Oi!
2: Sou ouvinte de sempre, Isabel Nunes.
1: Ô, Isabel, obrigado.
2: Quero ouvir uma música. Os Gaúchos da Fronteira, Shot do Caminhoneiro. Quero oferecer para todos os caminhoneiros do Brasil, para meus irmãos que são caminhoneiros.
1: Oh, que legal.
2: Deus proteja eles nas estradas, proteja todos os caminhoneiros.
1: Verdade, Isabel. Amém, querida.
2: Feliz para você também, tá?
1: Amém.
2: Um abraço, fique com Deus. Sou ouvinte de sempre, Isabel Nunes.
1: Ô, Isabel, um abraço para todos os caminhoneiros aí, viu? Da sua família, os amigos aí, ó. Sinta-se abraçados aí, tá bom, Isabel? De coração mesmo, viu? Obrigado pelo carinho aí, tá bom?
3: Bom dia, Ratolina.
1: Bom dia.
3: Aqui é a Fazenda Vale do Sol. Toca pra mim, Leandro e Leonardo, Cristal Quebrado. Manda pra Dona Luiz Franschini, a Pathy, o meu velho aqui, o João Serrão.
4: Eu vou pra cima, duro.
3: Pra todo mundo que gostar da música. Tchau, obrigado.
1: Ô, querida, obrigado pelo carinho aí, seu João, toda a família. Obrigado, viu? Obrigado pelo carinho de vocês.
5: Bom dia, Ratolino.
1: Opa!
5: Diego Gomes Urso, do Jardim Monte Carlo 2.
1: Opa!
5: Coloque meu nome no sorteio.
1: Já tá aqui, Deide.
5: Tchau, tenha um bom dia.
1: Obrigado pelo carinho da sua audiência aí, minha querida. Obrigado, viu? Que Deus proteja vocês aí. 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
1: Joga dentro do liquidificador, com casca e tudo. Joga uma caracu. Não sei que trem que é esse tal de caracu, sabe o que é?
0: Eu sei o que é.
1: Não sei o que é, mas joga esse trem aí. Isso, também.
0: Você tá começando a vida agora, né, Duduzinho? Mas tá bom. Mas você vai.
1: Eu tô assistindo bastante aquele Richard lá do...
0: Ah, você vai aprender. Lá
1: ele mostra as coisinhas.
0: Você vai na como é que... Você vai na teoria, né?
1: É, aí eu vejo o negócio do Globo Rural, vai aprender, né?
0: Na teoria, vai.
1: É, curso online.
0: Isso.
1: Aí ele coloca uma paçoquinha, só que não é paçoquinha daquela de açúcar, né? Aquela paçoca lá puro...
0: Aquela paçocona.
1: É,
0: aquela... Caseira.
1: É, essa mesmo aí.
0: Ah, e daí?
1: Aí coloca um pouco d'água, bate tudo ali e toma. A hora que ele toma, a buzininha já funciona.
0: Rapaz, isso deve dar um trabalho pra mulher, né, rapaz?
1: Ah, não sei, diz que começa a esquentar o corpo.
0: É.
1: E sai gritando igual o Tarzan aí, pô.
0: Rapaz, deve dar um trabalho, né?
1: Ele falou que a primeira coisa que funciona pra mostrar que o trem enguiçou mesmo é o escape. Aí a buzina dá aquela buzinadinha e fumega. Aí é sinal que a vitamina tá pronta. O ovo de codorna é lá do Reinaldo dos Ossos, por isso que dá certo.
0: É, rapaz. O escape, eu tenho certeza que vai ficar bom. O escape, meu Deus do céu. Eu falei
1: que é a primeira coisa que funciona, né?
0: O escape, Duduzinho. Você tá assistindo bastante filme, hein?
1: É.
0: O escape.
1: O escape.
0: Escapamento, no caso.
1: Vocês vão falar que bota fumaça nos canos aí?
0: Enche os canos de fumaça?
1: Enche os canos de fumaça.
0: Escapamento fica bom, então, com essa vitamina aí?
1: Certeiro, amarrado com arame.
0: Ô, meu pai do céu, viu? 10h05. Aqui quem tá com nós aqui? Quem apareceu aí também?
2: Bom dia, Ratolino.
0: Bom dia.
2: Eu e os pintor.
0: Oi, Wilson.
2: Fala comigo. O Chacal não tá vindo mais?
0: O Chacal tá...
2: Cheio, deu ruim.
0: O Chacal tá lá na pula-pula.
2: Meu irmão, sexta-feira, Ratolino, virou lobisomem de novo.
0: Ô, meu pai do céu.
2: Subiu no telhado de casa lá do meu pai lá.
0: Meu Deus
2: do céu. Saiu pulando no telhado dos vizinhos, os vizinhos gritando socorro, aquela confusão toda.
0: Puxa vida.
2: Quebrou.
0: Meu pai.
2: 4 teiadas a casa dos vizinhos lá. Quebrou mais, porque daí ele pulou, caiu no chão.
0: Que coisa,
2: quando ele cai no chão, ele desvira de novo, vira homem de novo.
0: Ah.
2: Mas é complicado, hein? Rapaz do céu, que confusão danada que virou lá. Beleza, Arthur?
0: Rapaz.
2: Põe meu nome aí no sorteio aí, que hoje eu vou ganhar essa leitoa.
0: E... não tem leitor, não?
2: O poder do criador.
0: Não tem leitor, não?
2: Tchau, obrigado.
0: Rapaz do céu, Wilson Pintor, irmão dele vira lobisomem, rapaz. Eu tenho um amigo meu que chama Duduzinho. Ele também é lambisomem, viu? Lambisomem. É. Quem mais daqui?
1: Jesus!
3: Quem mais? Então, você me quebra aí.
4: Bom dia, Ratolina. Aqui é a Rose.
0: Ô, Rose!
4: Ratolina, todos os domingos eu tô ouvindo seu programa.
0: Ô, minha querida.
4: Toco a música do Chitãozinho Xororó aí pra mim, página de amigos.
0: Oh, essa é boa, hein?
4: Ofereço pra todas as minhas amigas em geral.
0: Meu pai.
4: Meus filhos e pra vocês aí da rádio. Um abraço, fica com Deus.
0: Valeu, Rose. Valeu. Rapaz, essa é boa, né? Essa tocava essa música aí. Tinha um amigo meu que chorava, rapaz. Será que essas pessoas que choram quando tocam música assim, será por quê? Porque tem a ver com... tem a ver com o passado? Como é que eu posso ser amigo de alguém que eu tanto amei? Se ainda existe aqui comigo tudo dela e eu não sei.
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0: é essa aí, Duduzinho. É essa mesmo. Não tem cortada, né?
1: Aí você tá me tirando mesmo, né?
0: Não tem cortada, na cortada entrava bem nesse refrão que eu cantei, mas é você que... começou bem pra trás.
1: Não, eu busquei aqui, se tinha, não tinha, eu cortei sem ver.
0: Sem ver?
1: Sem ver.
0: Então artei o som um pouquinho, daqui a pouco tem essa.
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0: Aí é difícil também, né?
1: Não, hoje ninguém é amigo de ninguém, não. Casal que tem fiora que se separa já soca na justiça ou vai pra cadeia ou paga pensão, já não é mais amigo. Desse jeito, rapaz.
0: Então, Arteison.
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1: Morreu dentro dela, o amor. Mal dinheiro vem, filho.
0: Não, mas tem que vir também, né?
1: Tá,
0: você arrumou o neném, tem que pagar a pensão, não tem negócio, mas né?
1: Agora não tem mais página de amigo, não.
0: Não, não tem, não agora tem.
1: Agora na página é o advogado, o juiz e... isso aí, né?
0: E pronto, acabou, né, Duduzinho? E quem mais tá aqui, Duduzinho, com nós? Fala comigo. Duduzinho tá experiente, hein? Bom dia, Ratolino. Corta. Corta lá, Duduzinho, não tira não, tá valendo. Bom dia, Ratolino, tudo bom? Toca pra mim a música Poeira. Põe meu nome aí no sorteio, é Floris. Ô, Floris, obrigado pelo carinho. Quem tá ligado com nós? É meu amigo Jefim, já tá de pé, né, Jefim? Já tá de pé, já mandou a figurinha aqui. Ô,
1: tomou
0: Jefim.
1: A vitamina.
0: Já tomou a vitamina, ó. Jefim da borracharia, né? Aliás, quero cumprimentar todos os borracheiros aí, viu? Meus amigos borracheiros, obrigado pelo carinho de vocês, viu? Meu amigo Cowboy, tá ligadinho com nós. Seu João, Dona Elza. Meu amigo Andrezão, Cristiano, lá da Borracharia Califórnia. Meus amigos borracheiros, né? Que estão aí na lida, né? Rapaz, graças a Deus, eu falo o nome desses meninos aqui e eu não fico sem pneu. Eu, pelo menos um pneuzinho meio meia-vida, um pneuzinho riscado, eles arrumam pra mim. Não fico sem pneu, viu?
1: Esses alô seu aí, rapaz, só merchan.
0: Rapaz, calma, pá. Vai, só merchan. Aqui, para com isso. Não vai fazer intriga, não, que o patrão tá escutando e depois vai dar problema. Quem tá aqui?
6: Bom dia, Ratolino. Como é que tá? Bom domingo aí, um bom programa. Bom dia a todos aí, os ouvintes da Rádio Cobra FM 107.1, hein?
0: O Regi.
6: Bora, bora, Ratolino. Passando o Tarumã aqui, busca do Rio de Janeiro ali. Mais um dia de compromisso aí, mais um dia de luta, um dia de glória aí. Beleza? Toca aí rédeas do Poçante aí pra nós com curtir aqui na bolera do caminhão. Com Zezé de Camargo e Luciano aí. Dá um chute na quinta roda do Duduzinho aí. Bacana? Bom programa aí.
0: Positiva. Bom domingo a todos. Valeu, Regi, caminhoneirão aí. Tô passando em Tarumã, Duduzinho. Tarumã, estadão de São Paulo já, viu?
1: Mas ele falou que tá indo pra terra do Bang Bang ou é impressão minha?
0: Pra terra do Bang Bang, tá indo pro Rio de Janeiro.
1: Ele tá indo com o carro blindado, né?
0: É, tá indo pro Rio de Janeiro. Ô Regis, obrigado pelo carinho aí, meu parceiro.
1: É porque quinta roda do Duduzinho.
0: É. Você sabia que aqui, ali, você sabia que a carreta, ela tem as quatro rodas, entre aspas, né? É as quatro rodas do cavalo, vamos supor. Mas não é quatro rodas, né? Porque daí é filipado, ali tem mais rodas. Mas assim, é considerada as quatro rodas. A quinta roda é onde engata a carreta. Tem aquela. Sabe aquele negócio assim? Que é um. É redondo, tem um pino ali, né? Tem um pino ali. Em cima do cavalo. Aquele pino é engatado a carreta ali. Ali chama a quinta roda.
1: Ali que é a quinta roda?
0: Ali que é a quinta roda. Uhum. E se der um chute atrás da carreta ali, acerta a quinta roda. Por isso que ele falou. Eu sou a quinta roda.
1: É.
0: Você entendeu, né?
1: Entendi.
0: Eu já mostrei um sinal pra você que você entendeu. Você é a quinta roda. Né? É, a quinta roda. Ali é a quinta roda. Então é pra dar um chute na sua quinta roda.
1: Esse pô tá achando muito patati patatá ultimamente.
0: Quem mais tá aqui, Duduzinho? Rola comigo!
7: Bom dia, Ratolino. Bom dia a todos os ouvintes. Deus abençoe a sua família com muita saúde, muita prosperidade. O Ratolino, coloca meu nome no sorteio, fazendo um favor. É Rosana Maria de Souza, tá bom?
0: Ô, minha querida.
7: Deus abençoe o domingo. Amém. De vocês todos aí da rádio, todos os ouvintes, tá bom? Tchau.
0: Amém, minha querida. Um abraço pra você também. Deus abençoe, ilumine você, toda a família aí, um ótimo dia. Duduzinho, quando o áudio estiver rodando, se você apertar, pula pra outro. Aí tem que voltar.
1: É que o PC tá achando muita coisa.
0: Rapaz, graças a Deus, né? Graças a Deus, Duduzinho. Só vê o povo digitando, mandando mensagem. Programão do domingo aqui, gente, é um sucesso. Obrigado pelo carinho de vocês.
1: Só não toca as músicas, mas é bom.
0: Simbora então vamos tocar a música, para de falar e vamos tocar então, ué. 10h13 agora, gente. Obrigado pelo carinho, viu?

0: 10:23. 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

0: no pé do 8, 10h30, 10h30. Quem tá com nós aqui, fala comigo. Oi.
1: Quanto lindo, meu amigo. 10 cruzeiro a melancia, ó.
0: Oi, rapaz.
1: Bonito e doce, vermelho, ó. 10 cruzeiro.
0: Bonitona mesmo, hein?
1: Olha a qualidade da melancia.
0: Tá falando sério?
1: R$10 a peça hoje, só hoje, pra acabar, ó.
0: Melancia por R$10 ali na Avenida Atlanta, cidade de Rolândia, viu? Vai lá, gente, fazer aquela sobremesa gostosa, né, rapaz? Comer uma melancinha, depois do almoço, a tardezinha. Vai lá, aproveita que é pra acabar com a carga ali, viu? Rapaz, melancia ali no meu amigo Luquinha Batateiro, viu? Ele da Atlanta. Quem mandou isso aí?
2: Amigos, aqui é o Peão do Vale, da dupla Peão do Vale e Valentim. Nós também estamos aqui com o nosso amigo Ratolino no programa O Domingo é Nosso. Um forte abraço a todos os ouvintes.
0: Ô, meu parceiro, tá ouvindo nós lá? Ah, ele gostou, hein? Tocou várias músicas dele já hoje? Ô, Peão do Vale Valentim, ouvindo nós, cidade de Londrina, né? Obrigado pelo carinho de vocês aí, essa dupla aqui, a dupla amiga do nosso irmãos caminhoneiros, né? Obrigado, Peão do Vale Valentim, obrigado pela audiência aí, viu? Tamo junto sempre. E quem mais tá com nós aqui? Fala comigo!
3: Bora, Tolino, põe meu nome aí nesse frango aí, hein? Taca licor.
0: Já tá aqui, meu parceiro.
3: Menino Ferreira de novo, hein?
0: Obrigado.
3: Duduzinho lambisomem mesmo, hein?
0: Ah! Ele é lambisomem. Obrigado pelo carinho aí, meu parceiro. Jesus. Quem mais tá aí, Duduzinho? A Rosângela, né, tá ligadinha com nós. Obrigado, Rosângela. Bom dia, Rosângela.
4: Ô, Ratolino, se o Duduzinho não querer pagar pensão, ele tem duas opções.
0: Ah.
4: Ou ele casa e fica casado, ou ele não tenha filho. Qual que é o melhor?
0: É.
4: Entendeu, Duduzinho? Senão você vai ter que pagar pensão. E ainda ficar de mal da mulher? Dá o dinheiro pra ela e ficar de mal dela? Ah, não, né, Dudu? Melhor não arrumar filho, então. Ou não casar, né? Isso é o melhor.
0: Tá aí, Duduzinho.
5: Tomei fumo ainda, cara. Não, por isso que eu falei que não tem mais página de amigo hoje. Antigamente, eles assim, vocês diziam, ô Tião, ô Dona Maria, como que você tá? Segue a vida, né? Hoje é... Cadê a pensão do menino? Já mudou as coisas.
0: Mudou.
5: Mas não tô julgando, não, tá certo, uai. Você parou, tem que pagar mesmo, tem que arcar com as coisinhas do menino. Mas tô só brincando, só.
0: Manda um abraço pra Sônia do Jardim Itália, tá ligadinha com nós também. Sônia, obrigado pelo carinho aí, a Sônia do Jardim Itália, cidade de Rolândia, tá ligadinha com nós. Manda um abraço pro meu amigo, o Carreirinha, da cidade de Rolândia. Carreirinha, amigo, parceiro, Carreirinha, Adriana, Adudo, Gabriel, seu Joaquim, Dona Aparecida, obrigado pelo carinho da audiência, né? O Carreirinha acabou de mandar aqui, disse que a sogra dele tá lá, escutando nós no rádio, mas tá lá enrolada no sofá lá. Eita! Obrigado pelo carinho aí, viu, Carreirinha? Você tá enrolado lá, rapaz. Você tá lá enrolado no sofá, ouvindo nós lá, né, Duduzinho? O Carreirinha mandou, ele ligou pra mim pra falar, rapaz. O cara não é uma tranqueira mesmo, viu, rapaz? Ele ligou pra falar que a sogra dele tá enrolada no sofá. Ei, eu não vou nem falar o que ele falou aqui, viu, Duduzinho? Eu não vou nem falar, rapaz. Eu não vou nem falar, viu? A sogra dele tá enrolada.
6: Rapaz! Oh, pecado!
0: Ô, Dona Aparecida. Não, eu vou falar pra senhora. Vê esse Carreirinho aí, porque a gente tem um gerro desse aí. Eu vou falar a verdade, viu? Vai pro céu, pode ter certeza que vai. Ratolino, você sabe se o batateiro tá lá na Avenida Atlanta? Ele tá lá na Avenida Atlanta. Não sei se tem batata lá, mas tá com melancia lá, R$10 a melancia, viu? Ele tá lá. E quem mais tá aí, Duduzinho? O pessoal tá ligado com nós, né? A Ângela mandou umas mensagens pra nós aqui, né? Mandou pra nós, Ratolino, um grande abraço. Ô, Ângela, um grande abraço pra você e pra toda a família aí também.
7: Bom dia, Ratolino.
0: Opa.
7: Célia Dias de Monte Carlos. Põe meu nome no sorteio. E toca uma música para mim. A Sementinha. Você toca, Ratolino? Obrigado. Tenha um bom dia.
0: Ô, minha querida, bom dia. Um abraço. Obrigado pelo carinho de vocês aí, viu?
8: Bom dia, Dudu. Bom dia, Ratolino!
6: Ratolino, não!
0: Opa!
8: Toca pra mim aí!
9: Bom dia!
8: Ô, Cardoso, amor antigo, queridinho, por acaso você não achar, pode ser Duque Dalvan, Doces Palavras, ofereço em geral pra todo mundo que gostar. Ratolino,
0: Doces Palavras,
8: escuta,
0: né?
8: Hein, queridinho?
0: Ô, minha
8: Mas
0: querida.
8: Igual domingo não, hein?
0: Obrigado, Noêmia. Obrigado pelo carinho. A Doces Palavras... Tchau, minha querida. Obrigado. A Doces Palavras é aquela que fala... São aquelas duas palavras vindas com emoção. É essa? Eu não sei, rapaz. Eu sou meio ruim não pra guardar as coisas na cabeça.
10: 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Sua voz macia
0: é
10: me
0: essa aí mesmo.
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0: Moda boa.
10: 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Suas doces palavras.
0: Isso!
10: Vindas com emoção.
0: Parabéns, Duduzinho. É essa mesmo, viu, Duduzinho? Daqui a pouquinho nós vamos mandar inteirinha pra Noêmia, né, Noêmia? Obrigado pelo carinho aí, viu? E quem mais tá com nós, Duduzinho? Fala comigo!
8: Bom dia, Ratolino.
0: Bom dia.
8: Eu tô aqui ligadinha no programa, hein?
0: Positivo.
8: Esse tá pegando, hein? Muito legal, hein? Tudo de bom.
0: É.
8: O programa tá maravilhoso. Tô aqui lavando uma roupa de festa, mas tô curtindo.
0: Obrigado, querida. Obrigado. Obrigado pelo carinho da audiência. Domingo abençoado. O que, tem de tá fazendo de almoço aí hoje aí? Que tem aí? O que tem de almoço gostoso tá fazendo aí?
11: Oi, Ratolino.
0: Oi.
11: Bom dia, tudo bem?
0: Bom
11: Deus
0: dia.
11: Abençoe seu dia, no paz de Jesus e o amor de Maria.
0: Amém, querida.
11: Põe meu nome no frango aí, é Laudelina do Novo Horizonte.
0: Ô, Laudelina, obrigado pelo carinho, viu? E o Valdê mandou aqui, só faltou o Pingão.
6: Apá!
0: Pingão tá aí? Cadê o Pingão? Mas cadê? Não é essa, não. Quem mais tá aqui, Dudu? Esse Dudu é fuleiragem, meu Deus do céu.
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0: Oi.
13: Bom dia, Ratolino. Tudo bem, Ratolino? Bom
0: Opa.
13: Dia, Duduzinho. Bom dia pra todos vocês da Rádio Cobra.
0: Fala
13: Bom dia
0: comigo.
13: Pra todos os ouvintes da rádio. Ratolino, toca hoje pra minha música, Zezé de Camargo e Luciano. Pra mudar a minha vida. Ofereço pra todos os ouvintes, pra vocês da rádio. Um abraço, abençoado domingo pra todos. Tchau,
0: Anja,
13: tchau, Ratolino.
0: Fica obrigado, querida. Obrigado. Fica com Deus também, você, toda a família aí, o Fumaça. Obrigado pelo carinho de vocês, viu? Já vou mandando um abraço aqui pro meu amigo Luciano, a Dona Rosa, ela é do bar do Paquinha. Sempre junto com nós, é a Luciana, a Dona Rosa. Obrigado pelo carinho de vocês aí, viu? Muito obrigado. Quero mandar um abraço aqui também. Rapaz, eu sei que ele vai estar. Deve estar escutando a minha voz lá, ele fica doido quando liga ou escuta a minha voz. É o meu netinho, rapaz. O José Vicente. Tá com 1 ano e 2 meses, rapaz. Ah, ele gosta do vovô, rapaz. E quando ele tá no meu colo, a minha esposa e minha filha vem pegar ele do meu colo. E já abraça aí. Eu não quero sair largado do vovô, não. E fala, balanga a cabeça. Fala que não, não quer largar do vovô, não. Mas ontem, rapaz, o fio da mãe, rapaz, ele queria porque queria enfiar o dedo dentro da minha orelha, rapaz. Ele pegava a minha orelha aqui, ó. O pessoal perguntando, cadê a orelha do vovô? Ele já sabe onde é a orelha, sabe? Mas também não tem muita dificuldade pra achar a minha orelha, sabe? Porque pensa numa orelha grande, viu?
5: Sua orelha aí, rato. Se um dia alguém perguntar onde você mora, igual é o ponto de referência. Grandona desse jeito, já vai saber.
0: É, a minha orelha é grande
5: é
0: mesmo.
5: Ponto de
0: referência. Eu não vou mentir. Ó, na escola. Hoje é bullying, né? É bullying?
5: É bullying.
0: É bullying. Hoje é bullying, né? Mas de primeiro não era. Eu era chamado de orelhudo na escola. Eu era chamado de orelhudo. Eu me chamavam de orelha de lobisomem.
5: Orelha de lobisomem?
0: Na escola, é orelha de lobisomem. Pioiento.
5: Aí é padrão, né?
0: Pioiento. O que mais? Rapaz, pé encardido.
5: Pé encardido?
0: É porque eu andava muito descalço e o pé não saía a sujeira muito, né?
5: E você também tomava banho
0: não,
5: esfregando um pezinho no outro e não vai mesmo, né?
0: É, eu tomava banho daquele jeito, né? Esfregava o pé no outro.
5: Você só arrancava as crosses esfregando.
0: Aí depois, quando a avó pegava, filho. Quando a avó pegava, ela queimava o sabugo do milho, e daí queimava ele fica como se fosse uma escova dura, né? Um negócio, uma lixa, né? E aí, filho, ali coloca na água ali, aquele sabão de soda também, a avó passava aquele sabão feito no sítio, aquele sabão caseiro de soda, Ô, filho, aqui dali arranca caraca, né? Arranca sujeira mesmo, sabe? Aí a avó pegava e fazia aquele sabão lá, rapaz. Rapaz, aquilo não tinha negócio, não.
5: Ali chorava também.
0: Aí chorava, né? Chorava. Mas daí tinha, quando pegava, limpava, né?
5: Arrancava limpava. Até bicho de pé se estivesse junto.
0: Né? Ah, arrancava, né? Ali pegava firme. Então, eu tava falando do meu netinho, né? Da orelha, né? E ele, onde tá a orelha do vô? Ele já acha a minha orelha, sabe? Tem 1 ano e 2 meses. Mas não tem dificuldade, tá no meu colo. Aí vê a orelha grandona do lado aqui e fala assim, essa aqui que é a orelha, né?
5: Parece orelhão mesmo, né?
0: É. Na verdade, o pessoal acabou com os orelhões, né? Sabe aqueles orelhões que você fazia ligação? Ah, eu lembro aí. Ah, filho. O pessoal das telefonias veio atrás de mim pra querer acabar com a minha orelha. Não, aqui não, filho.
5: Ah, não. Aí é patrimônio histórico, né?
0: Não tem como. Aqui não vai mexer, não. Deixa o meu orelhão quieto aqui.
5: É patrimônio.
0: E deu meu netinho, rapaz, com o dedinho, rapaz, querendo enfiar o dedo dentro da minha orelha, rapaz. Eu, não, rapaz, não, José. E ele querendo. Rapaz, mas deve ficar dando risada, filho da mãe. Que a risadinha dele, tá com o dentinho. Saiu todos os dentinhos dele, sabe? Aquela carinha assim. Aí, agora eu já peguei o ponto fraco do vovô. Vou enfiar o dedo dentro da orelha. Olha, rapaz. Ô, meu pai do céu. Mas tá fogo, molequinho, rapaz. Tá andando já. Tá andando, mas é uma alegria só. Eu falo pra você que esse veio pra poder. Ah, dá uma aliviada na vida da gente, né? Que chega uma hora que você tá cansadão, né? E aí o netinho chega e fala, não, filho, você tem que aguentar mais um pouco ainda. Rapaz, que gostoso.
5: Aí chega e fala, vou te cansar mais um golinho.
0: Que gostoso. Ontem eu tava morto de cansado. Coloquei um colchão no quarto lá. Eu fiz uma espécie de um... um cercado, né? Daí cerquei e coloquei uns travesseiros. Tem uma mesinha de computador, eu coloquei umas cobertas. A Eliana fica louca comigo, rapaz. Eu vou lá e coloco o pé. Aí peguei ele em cima do maleiro, do guarda-roupa, peguei as cobertas. Aí coloquei tudo beirando lá assim, pra ele não bater a cabeça, né? Que tem a mesinha do computador. Mesmo assim, ele bateu a cabeça ainda.
5: Achei que você ia fazer aqueles casulinhos de coberta. Já fez, já?
0: Já fiz isso aí, já também.
5: Já fez com ele?
0: Com ele não, com ele não,
5: vai,
0: não fiz.
5: Ele vai gostar. Com uma casinha de coberta.
0: Ele gosta, rapaz. Você precisa ver.
5: Mas coloquei coloca lá. A música do Mega Rap pra ele também.
0: Rapaz. Ele colocou na cabeça aquela música do pó de reboco lá, sabe? Do Chiru Missioneiro. Rapaz, ele colocou essa música na cabeça, gente. E ele pega meu celular aqui, ó. E ele quer escutar essa música.
10: Esse piá tá sempre louco, vem cheirar pó de reboco. Rapaz! Toma chá de guarirol.
0: E ele fica dançando. Eu vou filmar, vou colocar nas minhas redes sociais pro pessoal ver. Ele dançando. Ele dança essa música. Se ele estiver lá em casa agora, eu deve estar ouvindo. Ele vai dançar. Se tiver no colo da Eliana ou da Jaqueline lá em casa, ele vai dançar. Gente, mas gente, eu fico pensando aqui como que Deus é bom, como que Deus é maravilhoso, né? E o quanto, né, gente? O quanto um neto, o quanto muda a vida da gente, né? Te renova tudo, pra você começar tudo de novo, pra você... Sabe, é tão gostoso, né? Meu Deus do céu. Não sei nem como explicar, né? Quem tá aqui? Fala comigo.
9: Bom dia, Ratulinha.
0: Opa.
9: Bom dia, Duduzinho. Forte abraço aí a todos, nosso lindo norte do Paraná, né? Já que o nosso amigo falou que a sogra dele tá enrolado lá no sofá lá, meu. Manda um grande abraço aí pra Dona Iracema, do Residencial Floresta. Forte abraço, um bom domingo a todos aí, meus amigos.
0: É o Wagner Nunes, né? Ô, Wagner, obrigado pelo carinho. Ô, Dona Iracema, obrigado pelo carinho. Tá ouvindo nós lá, né? Tá ouvindo nós? Tá ouvindo? Cadê? Ah, tá ouvindo. Tá ouvindo nós. É ela mesmo.
5: É, mas ela manda áudio e só faz esse barulho.
0: Obrigado aí, viu, Wagner? Dona Iracema, obrigado pelo carinho. A Cíntia tá com nós aqui? Deixa eu ver aqui. A Cíntia mandou aqui, bom dia. Põe meu nome aí no sorteio, a Cíntia. Ô, Cíntia, obrigado pelo carinho aí, viu? Bom dia pra você. Bom dia pra todos da família aí, viu?
14: Bom dia, Ratulino.
0: Bom dia.
14: Meu nome é Maria Sofia Pereira da Silva. Coloca meu nome no sorteio.
0: Opa, já tá aqui, minha querida. Obrigado pelo carinho, tá bom?
15: Bom dia, Ratulino. Aqui é o Claudemir Silva. Do sítio aqui, Araponguinhas. Foi meu nome no sorteio, Ratulino?
0: Ô, meu querido, já tá aqui. Sítio Araponguinha. Obrigado pelo carinho de vocês.
16: Ratulino,
0: bom dia.
16: Tudo bom com você? Meu nome é Sueli. Ratulino, ofereço a música para a tia Dete, de São Martinho, a tia Rosa, a tia Ivone. Ofereço para todo mundo que gostar da música. Herândia, Herondi, não se vai. Ofereço para a Débora, tio Mirtão, tia Dete. Ofereço para os demais que gostar da música. Deus abençoe muito seu dia, Ratulino. Seu dia e seu trabalho. Tchau, obrigado.
0: Ô, minha querida, obrigado pelo carinho aí, viu? É, obrigado pelo carinho da audiência aí.
17: Bom dia, Ratolino. Eu quero participar do sorteio aí do frango e da carne. E Leni Fonseca de Souza.
0: Ô, minha querida.
17: Aviação.
0: Pessoal da aviação, obrigado pelo carinho de vocês, que mandou um abraço também aqui, rapaz. Você vê, já cobrou eu aqui. Aí você fala de uma, não fala da outra, né? Até as filhas gêmeas, a Jéssica e a Jaqueline, né? A Jéssica e a Jaqueline. Eu falei da Jaqueline, que é a mãe do José, do meu netinho. Aí a Jéssica já mandou aqui, ó. Manda um oi aí pra gente, tamo ouvindo. Ela já ficou brava aqui, já, ó. É. Mandou aqui, né, Jéssica? Ei, rapaz, essas duas já deu trabalho pra mim também, rapaz.
18: Nossa. Tome.
0: Quando era as duas era menininha, nossa. Eu morava no Monte Carlo ali, tinha o Bar da Fátima, era na outra rua, né, o Bar da Fátima. É... E aí elas iam lá no Bar da Fátima comprar doce, as duas pequenininhas, rapaz. Chegava lá, a conta pegava fiado, né? Chegava lá, a conta tava alta, rapaz, só de doce. As duas saíam quietinha, tinha 6, 7 anos, tinha aprendido a andar e tava ali, rapaz. Ia lá pra poder pegar doce fiado na Fátima ali no Monte Carlo na época. E daí, rapaz, era desse jeito. O Oswaldo Guincho, tá ligadinho? Oswaldo Guincho, um abraço pra você, meu irmão. Tá na escuta. Já tá aqui, meu parceiro, tá no sorteio aqui. Obrigado pelo carinho, viu? O Vitor Gabriel tá ligadinho com nós também, né, Oswaldo? Obrigado. O Juninho do Guincho tá ligado comigo. Obrigado pelo carinho de vocês. A dona Sueli tá ligadinha também. Meu amigo Durval Torelli tá ligadinho com nós também. Mandou uma mensagem aqui. Obrigado pelo carinho. O Durval Torelli tá ligadinho com nós. E olha, gente, o pessoal do Jeito Mineiro tá aí, viu? Tá firme no pé do eito, tá bom? E quem tá comigo aqui, rapaz, é a Lúcia Medeiros. Mandou um bom dia e mandou perguntando aí como que tá a família. Tá bem, Lúcia. Graças a Deus. Deus abençoe vocês aí. Tá bom, minha querida? Você, o nosso amigo Romildo, todo o pessoal aí da cidade de Rolândia, né? Fazenda Santo Edegarde. E todo o pessoal lá de próximo de Garapuava. Pessoal de Cantagalo, toda a região lá, né? Os familiares, né, Lúcia? Obrigado pelo carinho de vocês sempre. Ela gosta de modão gaúcho, viu? Daqui a pouquinho você separa uma daquela gaúcha boa, né? Né, Duduzinho? Separa uma boa gaúcha que ela e o Romildo vai arredar as cadeiras lá no sítio pra poder dançar, tá bom? Obrigado, gente! 10h47!

0: 10:59. 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
11: Estamos de volta, obrigado pelo carinho. A grande audiência do nosso programa. Mandar um abraço pro nosso diretor lindo, lindão. Um abraço pro Tatá, tá ligadinho com nós.
12: Acordou mais cedo hoje?
11: Por quê? Não, já é 11 horas, acordou agora, você tá louco, mais cedo?
12: É que dependendo do domingo ele acorda meio-dia.
11: Ah, você tá doido,
12: rapaz. É porque rapaz, tá puxando a orelha nossa aí?
11: Já tá aqui. É, deixa eu ver. É, põe meu nome no sorteio. Quem mandou mensagem pra mim? A Cíntia, né? Mandou ali. Obrigado pelo carinho. Quem mais tá aí, Duduzinho, com nós? Quem tá aí? Daí, o peão do Vale, Valentim. Rapaz.
13: Ui da carne.
14: Alô, bom dia, meu amigo Ratolino. Grande sucesso aí na Cobra FM. Um abraço do peão do Vale, Valentim. Estamos ligados.
11: Rapaz do céu. Deu a honra da audiência mesmo, o peão do Vale Valentim, rapaz. Tá ligado com nós, ó. Mandou aqui pra nós. Um abraço aí, peão do Vale Valentim. Estourado, né, rapaz? As músicas. As músicas já foi sucesso e ainda é sucesso, por exemplo, essa aí do pedágio. E as músicas novas também. Nós temos aqui as músicas novas dele também, lançamento do peão do Vale Valentim. Grandes amigos, gente, parceiro, que sempre caminhou com nós. Sempre caminhou aqui com a Cobra FM. Tanto no meu programa, no programa do Peruca, nos outros programas da rádio. Peão do Vale Valentim tá sempre com nós.
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11: Essa é boa também, demais, ó.
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11: Linda essa música.

0: sucesso, os modão do nossos parceiros, que é o do Vale Valentim, que nós temos aqui na Cobra FM. Obrigado pelo carinho da audiência. Quem mais tá com nós? Fala comigo!
1: Bom dia, Ratolino.
0: Opa!
1: Ratolino aqui, é Ivanilda aqui do Novo Horizonte. Ratolino, toca a Flor do Cafezal pra nós. Faz isso. Obrigadão, um abraço.
0: Obrigado pelo carinho, minha querida. Obrigado.
2: Bom dia, Rato Lindo. Bom dia, bom dia.
0: Tô, ô, seu Cláudio.
2: Tô aqui na obra do Golfinho, aqui na Vila Oliveira.
0: Opa.
2: É, põe no sorteio também aí. No sorteio também da carne aí, do frango assado. Eu quero uma música do Genil Genel, Barulho da Goteira.
0: Ô, meu parceiro, obrigado pelo carinho aí, pessoal que tá na obra do Golfinho, Cidade de Rolândia, obra grande, né? Está acontecendo ali, pessoal trabalhando e ouvindo nós. Obrigado, gente, pela parceria aí, viu? O carinho de vocês aí, tá bom? Muito obrigado. Quem mais tá aí?
3: Bom dia, Ratolino.
0: Oi.
3: Faz tempo que eu não te falo um bom dia.
0: Bom dia, minha querida.
3: Hoje eu tô aqui falando um bom dia pra você. Que Deus te abençoe, você e toda a sua família.
0: Obrigado, querida. Um bom dia pra você também.
4: Bom dia, Ratolino. Como está essa rádio linda aí, Ratolino?
0: Bom dia, meu queridão.
4: Tudo certo por aí? Certo. Bastante frio aí na cidade de Rolândia, não?
0: Começou a esfriar um pouquinho, cara, viu?
4: Aqui em Porto Alegre tá bastante frio, Ratolino. Tô aqui só curtindo essa radiona linda aí de vocês aí. Ah, tô sempre curtindo a rádio aí, Ratolino. Eu quero ouvir uma música aí, pode ser do Teodoro Sampaio, Estilo de Seda, pra todo mundo que vai curtir essa radiona aí, Ratolino, pra vocês da equipe, tá bom? Tamo junto aí, abraço, Ratolino, Odacir de Porto Alegre.
0: Ô, Odacir, obrigado, Porto Alegre, obrigado pelo carinho, já tá frio lá já, mas lá faz frio, faz mais frio do que aqui, né? A região nossa aqui, mas aqui já começou a refrescar um pouquinho, viu? O que eu gosto da época do frio mesmo, aquele friozão mesmo, aquele friozão que tá rachando mesmo, eu gosto de pescar de peneira, rapaz. Ei, mas é gostoso, hein? Pescar de peneira. Época do frio, né? Muito bom.
5: Você gosta de mentir um pouquinho mais.
0: Já pescou de peneira já na época do frio?
5: Na época do frio não, tô doido.
0: Rapaz do céu.
5: É. Você foi homem assim mesmo?
0: Rapaz, eu encaro, né? Aqui é bicho do mato, né? Comedor de serraia, né? Bom dia, Ratolino. Quero ouvir aí o trio Parada Dura, Beijo do Adeus, vai pro Natanael Santos, lá em Santa Catarina. Sou o Gilmar de Cambé. Ô, Gilmarzão, meu queridão, obrigado pelo carinho. Quem mais tá aí com nós? Gravou o áudio, gravou a música
6: do programa, tá? Depois meu nome no sorteio.
0: Aí a Sônia.
6: Tá. Deus que abençoe você.
0: Ô, querida.
6: Se você ganhar, não ganhar, amém.
0: Amém.
6: Deus te proteja.
0: Deus abençoe, tchau, querida. Valeu. É a Sônia do Jardim Itália, tá ligadinha com nós. Obrigado, Sônia. Quem mais? A audiência grande do nosso programa. Fala,
7: Ratolino,
0: comigo.
7: Um bom Oi. Dia pra vocês, Ratolino. Toca pra mim, Coxa de Retalho, com o Leonardo. Eu quero mandar pra todos que gostar. Ó, pro nosso amigo aí tocar.
0: Vou falar pra ele, vou falar pra ele.
7: Obrigado, Ratolino. Vocês saem um bom descanso pra vocês. Falou.
0: Obrigado, querida. Obrigado. E quem mais tá com nós? Fala comigo!
8: Oi, Ratolino.
0: Oi.
8: Bom dia. Bom dia. Bom dia, Dudu. Gostaria de ouvir Fogão de Lenha e ofereço pra todos que estão ouvindo e pra vocês aí da rádio, tá bom? Eu sou a Sandra Souza, aqui do Jardim Pranal.
0: Ô, Sandra.
8: Beijo.
0: Obrigado, Sandra, pelo carinho da audiência. Deixa eu ver aqui. Quem mais tá aí? Quem mandou pra nós? Alva, quem mandou pra nós?
9: Bom dia, Ratolino. Aqui é a Edna, do Sítio Araponguinha. Coloca meu nome no sorteio, Ratolino.
0: Ô, Edna, obrigado pelo carinho.
10: Bom dia, Ratolino, de novo. Cadê o homem da melancia? Não tá aqui no incubatório, não.
0: Ué, já foi embora? Quem mais tá aí? Fala comigo.
11: Bom dia, Ratolino. Bom dia a todos da rádio. A Célia aqui do Monte Carlo 1. Gostaria de ouvir a música com Zezé de Camargo e Luciano, Sem Você. Não sei se é o título da música, mas eu gosto demais dessa música. Um abração, um bom domingo a todos.
0: Obrigado, minha querida. Um abraço pra você também. Domingo abençoado a todos nós. Quem mais tá aí?
12: Ô, Ratolino.
0: Oi.
12: É o Roberto de novo.
0: Ah.
12: Vocês estão tomando essa receita aí do Zezinho?
0: Não, o Dudu tá tomando.
12: Pelo amor de Deus, hein? Rapaz, isso aí, ó. Se der um desandamento na barriga aí, eu vou falar pra você, hein? Vai dar trabalho.
0: Ah, dá trabalho. Valeu, Roberto. Um abraço, meu irmão. Valeu.
13: Beleza, por aí?
0: Beleza.
13: Agora que deu um tempinho aqui pra mim.
0: Ah.
13: Pegar o celular pra dar um alô aí pra vocês aí.
0: Opa.
13: Quase na hora de comer o frango na casa da manhã, hein?
0: Epa, ô, Zé Roberto e Edith. E família, obrigado pelo carinho de vocês. Vila Rural, São Martinho. Eu adoro esse povo. Obrigado, gente. Obrigado pelo carinho. Ô, meu
14: parceiro, manda um abraço pro seu Tomás, toda a família aí, o Cobra.
0: Aham.
14: Né, que a gente... Eles teve uma passagem na roça, que eu lembro disso lá no Sítio das Cobras, lá pro lado da Adilina ali, o Cabeça Branca. Isso eu não esqueço, não. A gente era molecão novo aí. Eu não esqueço, não. E eu tô na roça até hoje aqui no Sítio Paraíso, aqui perto de Rolândia, aqui. Perto da polícia, rodoviária, aqui no controle no sul aqui. Beleza? Vamos que vamos com fé em Deus na caminhada aí, Ratolino.
0: Ô, meu irmão, obrigado pelo carinho aí, ô Durval Torelli. Um abraço pra você também, pra toda a família, né? E fala em Cabeça Branca, esse Cabeça Branca aí. Parece fez sucesso, né?
15: O dono da lancha é o Cabeça.
0: Esse aí, né? Fez sucesso, branca, né?
15: A champanhe quem banca é o Cabeça.
0: Diz que ele tem a paia, né? Diz que ele tem os money, diz que ele tem o... A firpa, né? A firpa. Ele tem o cascalho, né?
5: Na cidade tem uns par de Cabeça Branca aí.
0: Tem?
5: Só não aparece na foto. Mas tem.
15: As crianças! DG, batidão strong.
0: Rapaz do céu.
15: E a mulherada de copo na mão, biquíni, fio dental, postando foto na sua rede social.
5: Posta um monte.
0: Mas tem, será? Toda a região tem, né? Não, sempre tem, tem a paia, né?
5: Em Rolândia tem uns par.
0: O Londrina, bastante no Londrina, bastante. Tem, né?
15: Mas o dono da
5: Rolândia, Londrina.
0: Norte Pioneiro tem também.
15: A champanhe quem branca é o Cabeça Branca.
0: Fala aí, Cabeça Branca, o cara que tem dinheiro tá com nós aqui também, ó. Isso aqui tem dinheiro, hein? Isso aqui tem... Ó.
16: Ê, Ratolino, tamo aqui na audiência da radiação, hein?
0: Exclusiva Shopping, nosso amigo Jonathan, rapaz, aqui tá faturando, rapaz, aqui tá bem, graças a Deus, né? Sucesso aí, viu? Mas administrar, por que que ele tá indo bem nos negócios, tudo tá dando certo? É a esposa dele que cuida dos negócios, né? A esposa do Jonathan, né? Da Exclusiva. É, da Exclusiva Shopping. É, rapaz, é o Jonathan, é. A esposa que cuida dos negócios, né? Tá voando, né, rapaz? Brincadeira, um abraço, meu irmão. Quem mais tá aqui? A Elaine tá ligadinha. Elaine, obrigado pelo carinho da audiência com nós aí, viu? Bom dia, Ratolino. Manda um abraço aí pro Luizinho de Andirá e o Rafael da Vila Araponguinha. Obrigado, meu irmão. Um abraço pra vocês aí, viu? Luizinho de Andirá, o Rafael, obrigado pelo carinho da audiência.
17: Bom dia, Ratolino. Tudo bem com você aí?
0: Firme.
17: Ah, estamos aqui ouvindo o programa, tá? Eu e Helena.
0: Prego no brego.
17: A Helena até já ligou aí e não falou o nome dela. Estou colocando aí o meu, o sorteio, o meu nome, o Hamilton, da Helena, tá? E se você puder tocar aí para nós aí o Tesouro da Madrugada, Tesouro da Madrugada, eu vou ficar feliz. Valeu, meu amigo, meu irmão.
0: Ô, Hamilton, obrigado pelo carinho, Hamilton, meu grande amigo, parceiro, Helena Costureira, né? Helena Costureira, rapaz, já levei roupa para ela costurar lá. Eu acho que agora, tomando esse monjara, eu acho que eu tenho que levar mais roupas pra você dar uma, fazer uns apertos aí, viu? Ô, Helena, Milton, obrigado pelo carinho aí, viu? Bom dia, Ratolino, um abençoado domingo a todos vocês, coloca o meu nome aí no sorteio. É, a Luísa tá ligadinha, né, Luísa? Obrigado pelo carinho aí, viu? E quem mais?
18: Ratolino.
0: Oi.
18: Agora o maior sucessão dele também, do peão do Vale Valentim, é Macumba dela.
0: Macumba?
18: É... Legal demais.
0: A Macumba?
18: Eu sou o número um do peão do Vale Valentim.
0: Olha que legal. Macumba. Ixi, Maria, dá até medo, né? Mas a música ficou boa, viu? Eu já ouvi essa música aí. É. Por que não fica na nossa página as músicas aí do Sim? O Duduzinho, quem mais tá com nós aqui, Duduzinho? O pessoal tá participando com nós aqui, né? 11h16 agora, Jeito Mineiro, gente. Tem frango gostoso, saboroso, frango recheado. É lá no Jeito Mineiro, viu? É só falar com o pessoal lá, viu? É isso mesmo. É Jeito Mineiro. É, deixa eu ver aqui. É Jeito Mineiro. É, tem frango assado, tem frango recheado, viu? É essa? É essa? 11:17 agora, 11:17.
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0: É macumba mesmo, não é essa
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0: não.
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0: Essa é boa também.
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0: Essa é boa também.

0: 11h17 agora, depois você procura do Zip Lines achar essa música. Eu já ouvi essa música. Essa música é boa também, da Macumba lá do Peão do Vale. E quem mais tá com nós? Vai lá, Cubi.
1: Bom dia, Ratolinho.
0: Bom dia. Manda
1: bom dia aqui para o estado do Mato Grosso, aqui, de vizinho da Amazônia aí.
0: Mato Grosso.
1: Um abraço pro Mata Vaca aí, que está aí na cidade aí fazendo tratamento.
0: Mata Vaca.
1: Um abração para ele também. Ele é aqui da Mata minha cidade. Vaca. Nova Monte Verde, Mato Grosso.
0: Opa, obrigado aí, meu queridão aí da Nova Monte Verde, do Mato Grosso. Eita, é o Devonzir. Devonzir, rapaz, já fiz entrega pra essa região aí, meu pai do céu, hein? Mato Grosso, rapaz do céu, é longe, né? Obrigado, meu irmão, um abraço pra você e pro Mata Vaca também.
2: Bom dia, Ratolino.
0: Bom dia.
2: Tudo de bom pra você, um ótimo domingo.
0: Opa, obrigado, querida.
2: Que Deus abençoe você, toda a sua família. Toca aí uma música pra mim aí, de lá pra cá. Bom, toca aí pra mim, tá, Ratolino? Tudo de bom. Beijão no seu coração. Tchau, tchau.
0: Opa, obrigado pelo carinho. Deus proteja cada um de vocês, viu, que estão aí sintonizados. É, bom dia, Ratolino, bom dia para todos vocês da rádio. A Rosilda tá ligadinha com nós também. Obrigado, Rosilda, obrigado pelo carinho da audiência. E quem mais tá aí?
3: Fala, Ratolino, bom dia. É o Chapa.
0: É o Chapa.
3: Marido da Lúcia, como é que você tá?
0: Meu
3: tudo
0: primo.
3: Na paz, irmão. É, queria que você tocasse uma música aí, Diana, qualquer música dela. Hoje tá fazendo 18 anos que eu perdi meu pai.
0: Ai, rapaz.
3: Aí eu sei que lá de cima, lá, ele vai estar ouvindo essa música aí. Beleza, meu amigo? Um abraço.
0: Ô, meu irmão, o Chapa, né? É verdade, meu irmão. Ô, o tempo passa, hein, Chapa? Meu pai do céu. Já faz 3 anos que o meu velhinho partiu também, rapaz. Fica só a saudade, né? O pai do Chapa era o seu Mané, né? Seu Mané tinha um bar ali. É. Próximo ali do. Era próximo ali do Califórnia, né? Quase de frente ali. Era o bar do seu Mané ali no Jardim Santiago, né? Muito amigo do meu pai. Meu pai bebeu muita pinga ali, viu? Viu, Chapa? Que Deus o tenha, né, meu irmão? Que Deus dê o descanso eterno pros falecidos aí, de todas as nossas famílias, né? Rapaz do céu, mas o tempo voa. Bom dia, Ratolina. Alice, tá ligadinho? Ô, Alice, obrigado pelo carinho da sua audiência. E quem mais tá aí?
4: Ratolina! Oi. O homem não veio aqui não, tá, queridinho? Ele tava onde? Que eu comprei uma melancia. É boa, melancia. Uva? Que delícia. Uma delícia. Uva, tudo docinha, melancia. Tudo, de primeira, falar a verdade. Ontem comprei. Ontem ele tava aqui. Mas hoje ele não veio pra cá não, tá, Ratolina? Não veio.
0: Obrigado pelo carinho da audiência aí, tá bom? Obrigado, obrigado. Ué, mas será que já foi embora? Quem mais tá aí?
5: Bom dia, Ratolino. Sou a Rosalica Espinho de Santiago. Põe meu nome no sorteio aí. Toca pra mim a música Folha Seca, Amado Batista. Feliz pra tudo que gostar da música. Um ótimo domingo a todos.
0: Obrigado, querida. Obrigado pelo carinho da audiência aí. Essa grande audiência aí do nosso programa, né, rapaz? Olha que benção de Deus. Pô, vão escutando nós, né?
6: Ô, Ratolino, bom dia. Aqui é o Farinha. Ô, Ratolino, tô aqui no sítio aqui pra baixo aqui, ó. Toca Boate Azul pra não ouvir aí, beleza?
0: Ô, Farinha, obrigado pelo carinho aí, viu, Farinha? Tá lá pro lado do Dezinho do Vermelho, né, ouvindo nós. Obrigado, Farinha!
7: Bom dia, Ratolino. Bom dia, Duduzinho.
0: Bom dia.
7: Tô ouvindo vocês. Eu quero ouvir a música do Trio Parada Dura, Ratolino. Ofereço pra Nice, ofereço pra Nelinho, ofereço pra...
8: Um abração, um bom domingo a todos. Obrigado, meu querido.
7: Esqueci, ofereço pra dona Anitta, ofereço pra todo mundo que gostar da música. Ofereço pro Celso lá do Padre Anjo e pra esposa dele. O Celso disse que eu já sou dono dessa rádio. É nóis, Ratolino. Beijo.
0: É nóis, tamo junto.
9: Meu bem, não me foque com a rede.
0: É a Carminha, né? Obrigado, Carminha. Obrigado pelo carinho, obrigado, viu? Quem mais tá aí?
10: Ô, Ratolino, é o Jacaré.
0: Ah.
10: Você tocou minha música, não? Porque eu fui no mercado, né? E deixei o rádio ligado aqui. E não sei se você tocou ou não. Aí você toca uma pra mim, tá bom?
0: Ô, Jacaré, obrigado pelo carinho aí, viu, Jacaré? Vamos fazer uma moral com ele? Vamos fazer uma moral com ele? Ô, Jacaré, nós já tocou a sua música. Mas nós vamos tocar de novo, né, Duduzinho? Não tocou não, Jacaré. Obrigado pelo carinho aí, viu? Quem mais tá aí? Opa!
11: Eu quero a música Pica-Pau. Ofereço pro meu esposo, Ricardo.
0: Pica-Pau.
11: Sou Amadá de Arapongas.
0: Pica-Pau. Quem mandou lá pra nós? Quem mandou? A Madá, né? Ô, Madá, obrigado pelo carinho, um abraço pra você e pra família aí, viu? Bom dia, quem mandou lá? A Rose mandou um bom dia? Ô, Rose, bom dia pra você, pra família também, obrigado pelo carinho da audiência, viu? Jeito Mineiro tá com nós, Duduzinho, Jeito Mineiro, comida boa, gostosa, saborosa, e tem frango assado, gostoso, viu? 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E quem mais tá com nós? Fala comigo.
12: Bom dia, Ratolino. Tudo bem? Ótimo domingo pra você. Coloca meu nome no sorteio. Ratolino, onde que está vendendo melancia R$10?
0: Ô, minha querida, eu acho que o rapaz já foi embora, viu? Deixa eu ver aqui. Já vou ver aqui. Já aviso aqui de novo, tá? Já aviso de novo. Gente, 11h23 agora. Obrigado pelo carinho da sua audiência. A dona Joana tá ligadinha, Ana Maria tá ligadinha com nós também, obrigado pelo carinho da audiência, a todos vocês, sintam-se abraçados. O meu amigo Daniel, irmão do nosso amigo Dárcio Campos, tá ligadinho com nós também, dona Joana, obrigado pelo carinho, a Deild, obrigado, bom dia.

0: Agora 11:34. 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

0: Estamos aqui no Pé do Eito, 11h38. O tempo voa, o tempo passa rápido demais. Bom dia, meu amigo Ratolino. Abençoado domingo pra você e a família. Obrigado, é dona Marlene, né? Marlene, gente boa demais. Obrigado, dona Marlene. Obrigado pelo carinho da audiência. A todos vocês aí que estão aí sintonizados.
1: Ratolino, o homem não veio hoje. Porque era 8 e pouco da manhã, tinha gente aqui batendo palma aqui em casa.
0: Ô, Noêmia, ele tá aqui na feira. Ele está aqui na feira, ali próximo, vindo de lá pra cá. Ali que tá perto daquela rua, descendo pro cemitério ali, tá na feira. Ele tá na feira, ele falou pra mim que tá na feira, viu? Tá na feira o homem da melancia, gente. Tá na feira ali, só chegar ali, que dá tempo ainda, vai ficar até mais tarde ali. Está ali na feira, tá bom? No centro da cidade de Rolândia, ali descendo ali pertinho ali. Vai descer ali pro cemitério, ele tá ali na feira, tá bom? Quem mais tá com nós? Fala comigo! 11h39, agora Jeito Mineiro tá com nós. 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O Durval Torelli tá ligadinho. Obrigado pelo carinho da sua audiência aí, viu? Obrigado pelo carinho da audiência. Deixa eu ver aqui quem mais tá com nós. O pessoal tá sintonizado aí, né? Agradecer aí a todos aí, né, que estão aí sintonizados com nós. Deixa eu ver aqui, é ele que mandou mensagem para nós aí? Ele que mandou e tá ouvindo nós lá? Mandou aí?
2: Ô, Ratolino, meu amigo, eu tô aqui perto do cemitério, aqui na feira, aqui, sabe? Tem umas 200 peças de melancia aqui ainda, 10 cruzeiros, uva, promoção de uva aí, ó, R$15 o quilo.
0: Tá bom,
2: beleza?
0: Meu irmãozão,
2: com beleza. Com 2 quilos por 10, tamo por cá.
0: Obrigado pelo carinho, meu parceiro, 11h40 agora.

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13: E estamos de volta, obrigado pelo carinho da sua audiência, igual cantiga de grilo, não para nunca, estamos aqui no pé do eito, firme na parada, mandando um abraço aqui pra Dona Rita, o seu Dair, meu sogro, minha sogra, estão ouvindo nós lá, e mandar um abraço, por amor, del minha vida, Dona Eliana, por que você colocou essa música aí?
14: Você não recebeu uma ligação agora por
13: aqui? Não, rapaz, pelo amor de Deus, não coloca essa música não. Que música é essa?
15: Outra.

0: Não, Duduzinho. Não. Tudo tranquilo, tudo na paz, né?
1: Em paz com Deus.
0: Graças a Deus.
1: Agora né? Você acha que não tá muito, não.
0: Não, graças a Deus. Ela, rapaz, pensa numa mulher. Cuida do José, cuida da casa, cuida de todo mundo, né?
1: É, teve uma caca, agora tá fazendo moral, né?
0: Mandar um abraço aqui pro Dona Eliana, né? O amor da minha... aqui. Quem mais tá com nós? Fala comigo.
2: Bom dia, Ratolino, tudo bem? Oi, a Ruth dia. Pinheiro do Perazul.
0: Ô, Ruth!
2: É, se tiver sorteio hoje, me coloca aí, meu filho, que eu quero ganhar, porque amanhã é meu aniversário. Eu mereço ganhar alguma coisa, né?
0: Ô,
2: Deus abençoe
0: Ruth.
2: Nosso dia.
0: Amém, nós todos, minha querida. Um abraço pra vocês todos aí. Obrigado pelo carinho da audiência, viu? Quem mais,
3: Edu? Bom dia, Ratolino, quero participar do sorteio. É Neuza Marcelo, estou ouvindo você.
0: Ô, Neuza, obrigado pelo carinho. Quem mais tá com nós? Bom dia, Ratolino. Com quem eu falo sobre a divulgação de um produto, sobre preço e tudo mais? Manda meu contato pra ela aí, a Lourdes. Manda aí, Lourdes. Pode falar comigo, viu, Lourdes? Fala comigo aí que nós já vamos alinhando aí. As nossas coisas aí é o 99990, Duduzinho. 99990-9046. Falar com o Ratolino. Anúncios aqui na rádio e tudo mais. Pode entrar em contato com o Ratolino. É, o Ratolino tá também fazendo essa parte aí, viu? Fala comigo, com o Ratolino. Tamo aí pelas ruas das nossas cidades, né? Do nosso Paranazão, querido. Conta com nós aí. 11h55, Duduzinho, bora lá, Dudu, toca mais uma aí, Dudu, vamos tocar mais uma, Dudu, e nós voltamos encerrando o programa.

0: Estamos de volta, obrigado pelo carinho da sua audiência. Não temos mais tempo, rapaz. Ô Duduzinho, coloca o áudio aí de quem ganhou ganhou o frango lá do Jeito Mineiro. O Duduzinho fez o sorteio aqui.
1: Bom dia, Ratolino, tudo bem? A Ruth Pinheiro do Perazolo. Se tiver sorteio hoje, me coloca aí, meu filho, que eu quero ganhar, porque amanhã é meu aniversário. Eu mereço ganhar alguma coisa, né? Deus abençoe o nosso dia.
0: Manda pra ela aí, Duduzinho, que ela ganhou o frango, pra ela ir lá no Jeito Mineiro pra pegar lá o frango assado. Ela foi a ganhadora do frango de hoje, tá? Sorteio nosso aqui do frango, tá bom? Então, ela vai estar fazendo aniversário, amanhã já vai comer o frango hoje, né? Gente, eu não tenho mais tempo. Quero pedir aqui, aí, de repente, desculpa, alguma coisa que a gente não conseguiu atender, né, Duduzinho? Ficou algumas coisas pra trás, mas é em questão mesmo da nossa grande audiência. Mas quero dizer pra vocês que tudo que nós fizemos aqui foi do fundo do nosso coração, foi com muito amor, com muito carinho que nós levamos aqui nossas brincadeiras, né, os nossos causos, sabe? Foi de coração, tá bom? De todo o nosso coração. Obrigado, gente, pelo carinho. Que Deus proteja, Deus ilumine. Uma semana abençoada e até domingo que vem, se Deus permitir. Um abraço e até lá.

0: Sai, bebê!
1: Que delícia!
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0: te matar de prazer. Peruca, que maravilha! Ótimo domingão, participe no 43-3316-4006. Vai pedir no seu modão das 4. Ah, muita moda pra você até as 4 da tarde. E agora, a partir do meio-dia, tem muito, mas muito, muito modão!
1: Peruca, quem tá só?

ótimo domingão. Vai participando no 43-33-16-40-06. No meio-dia, às 4 da tarde. Muito, mas muito motão.

rapaz, no domingão não pode faltar moda boa. Agora meio-dia e 22 minutos. E você vai participando, mandando zap aqui no 33164006. E o modão aqui é mais ou menos assim.

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0: 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E aqui você participa, 43-3316-4006. Tu vai pedindo teu modão.
2: Acordei com uma dor nas costas, deixa eu estralar a minha coluna. Ai, ai, sarou.
0: Sarou?
2: Agora sim.
0: Agora sim. Peruca. É, meu filho, do meio-dia às 4 da tarde, muita moda.
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0: 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Alô, Silvinho. Alô, alô, meu amigo Fiotão. Alô, Tiringa. Ajuda nós. E você manda sua mensagem 43-3316-4006 e vai pedindo seu modão do meio-dia às 4 da tarde. Muita, mas muita, muita, muita moda pra você. Cadê o povão participando, mandando a mensagem e pedindo os modelos?
4: E aí, peruca, boa tarde, tranquilo?
0: Bom, é?
4: Tudo certo. Tá trabalhando hoje ou você só tá aí botando a música aí do seu...
0: Tô colocando só.
4: Sei lá de onde você tá, né? Tá no trampo? Manda mensagem aí.
0: Tá bom.
4: Cuica, IEP, Tubarão.
0: Valeu, meu parceiro Cuica. Obrigado pela audiência. Ótimo domingão pra você, meu parceiro. Tamo aqui colocando moda, fazendo barulho. É, nós tá ao vivo, é.
5: Alô, Renato, Piruca. Tudo certo por aí?
0: Tudo certo, tudo hora 18, ué.
5: Tamo por cá.
0: Opa.
5: Indo pra Cavalgada.
0: Aí
5: e ouvindo
0: sim,
5: a melhor.
0: Beleza.
5: Desert de San Martinha, capital. Valeu. Do embutido.
0: Tamo junto, meu parceiro.

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8 minutos do seu domingão. Vai mandando o zap aí pro peruca, vai pedindo o seu modão, vai participando aqui com a gente até as 4 da tarde, com o melhor confino da música sertaneja. E falando em moda, tá chegando mais moda!

0: Agora, 12:42. 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
25: Mande sua mensagem 43-3316-4006. Vai pedir na sua moda. Lembrando que amanhã às 4 da madrugada te espero com o programa Só Modão Acordando o Galo, das 4 às 6 da manhã e das 4 às 7 da noite, de segunda a sexta-feira. Tem um Boteco do Peruca com muito modão, beleza? E aí, nesse domingão, cabe muito bem um cafezinho Guindu, gostoso, saboroso.

0: que dia gostoso pra beber pinga, hein?
1: Hoje tá, ué.
0: Você tá doido.
1: Não.
0: Um limão rosa. Ah. O cara perdeu um dia desse de beber pinga, o cara nunca mais recupera ele na vida.
1: Quero mandar um grande abraço, meu parceiro Rogerinho. Alô, alô, Rogerinho, aqui de Porecatu. Obrigado pela audiência, pelo carinho. Meu parceiro Carniça também tá com a gente. Alô, alô, Romeuzinho. Ajuda nós, Romeu.
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1: 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E você na mensagem, vai pedindo teu modo.
3: Oi, meu amor. Oi, meu galã.
1: Tudo bom?
3: Toca pra mim forró do alemão.
1: Mãe, toca, filha.
3: Tá, meu gatinho. Meu gatinho, cadê o...
1: Quem?
3: Chibiu.
1: Ô, filho.
3: Você não fala mais do Chibiu?
1: Então, meu amor, sabe o que aconteceu? Ele sumiu, não, não acha mais. Ave Maria, cansei de procurar. Já cansei de procurar esse danadinho, mas não aparece, cara. Sumiu no mundo. Ninguém sabe onde anda. E você?

Maravilha! Beleza, beleza! Vai mandando um zap aí, como tá seu domingão? Tá tomando aquela macia, tomando aquela quentinha e acompanhando a gente? Ótima tarde pra você, ótimo domingão!

Beleza! Agora 1:12 do seu domingão. Vai mandando os apelos. E aqui, meu filho, é só moda de primeira. Alô, alô, meu parceiro, meu amigo Ditão. Quero mandar um alô para meu parceiro Paulão, lá de Jaguapitã. Alô, alô, Paulão. É, Paulão, se prepara, porque tá chegando mais modão.

rapaz, só moda boa nesse domingão, hein? Que maravilha! É, até as 4 da tarde, muita moda. Lembrando que tem Boteco da 107, das 4 às 7 da noite, com o melhor confino da moda sertaneja. E agora tá chegando moda...

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1: 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Agora, 1:30.

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0: 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Domingão maravilhoso, você vai participando, mandando mensagem, sorte o povão no ar, fi. Solta, eu quero escutar, ué.
19: Peruca, opa. É a Rosalina.
0: Ô, Rosalina,
19: Cabral.
0: Tudo bom?
19: Ô, peruca, tem um gato em cima do poste aqui, não tem como eles me tirar, não. Faz dedo de seda aqui, lá em cima, no poste, lá em cima. Não sei se ele tá enroscado lá. Já foi ligado pro corpo de bombeiro, mas não vem pra descer o gato.
0: Não foi, Via.
19: Não tem como você arrumar um jeito deles virem tirar o gato de lá. O sol tá quente, o cuidado que tá enroscado.
0: Tadinho
19: lá.
0: Tadinho do gatinho.
19: É aqui no Horas Cabral, na rua do Adafacar, aqui em cima aqui.
0: Tá
19: perto
0: bom.
19: Da escola aqui.
0: Ah, já sei onde é,
19: mano. Da escola da Horácio Cabral, tá?
0: Tá bom, meu amor. Tadinho do gatinho, tá enroscado no poste. Aí, tadinho do gatinho. Ô, meu amor, beijo no seu coração. Vamos passar pro povo aí, ué. Ó, aí, rapaz, tá brabo o gatinho ainda, hein? Um beijo no seu coração. Ótimo domingão.
20: Boa tarde, peruquinha.
0: Boa tarde.
20: Tudo bem aí, peruquinha?
0: Tudo bem.
20: É só beber.
0: É isso mesmo, nesse domingão. Tem que tomar uma e curtir moda.

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1: Que modão, que maravilha. Beleza, beleza. Vai mandando um zap aí, como tá seu domingão? Tá tomando aquela macia, tomando aquela quentinha? E acompanhando a gente? Ótima tarde pra você, ótimo domingo.

0: O modão é garantido no Boteco do Peruca.
1: Aô! É mais ou menos assim, ó. Pimenta, malagueta e ardida, rapadora docinha. Sua mulher é agitada.

beleza? Ótimo domingo pra você. Agora são 14 horas, mais 5 minutos do seu domingão. Vai participando, mandando zap e pedindo o seu modão. E falando em modão, tá chegando. Tá chegando esse aqui, ó.

Agora são 14 horas mais 17 minutos do seu, do nosso, do Minuto. Vai mandando, vai pedindo seu modão. Neste domingão, a pegada é diferente até as 4 da tarde, com o melhor confio da música sertaneja.

0: Cobra FM informando a hora certa, 2:20. 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
18: Que domingo! E você aí, já carçou a chinela? Ainda não? Carça a chinela, meu vi. Porque vai começar!
19: Agora você vai dançar, arrastar o pé, porque vai começar o Momento Gaúcho.
18: É, meu filho, vai começar.

Gaúcha nesse domingão. Vai participando meu amigo Vart. Alô, Vart. Alô, Cowboy Borracheiro. Ótimo domingão. É, meu filho, é o momento gaúcho aqui no Boteco. Tem mais moda gaúcha? Então...

Alô, Heleninha Garvão, obrigado pela audiência. Ótimo domingão. Alô, meu parceiro Guidoni. Alô, alô, Flavim, meu parceiro Peixereca. Alô, Peixereca. Alô, dona Dedé. Peixereca dança com você, meu amor. Pega ele, fala, vem, filho, vem dançar com a mãe. Vamos dançar essa moda aqui, ó.

0: 2h55, 5 minutos para as 3 da tarde. 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
2: 4:03.
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1: Eu acho que você tem que mandar aquela mensagem. Mas manda o que tá no seu coração.
2: Porque se fosse eu falaria mais ou menos assim.
3: Ei, boa noite. Antes de te bloquear, eu só vim te dizer que a partir de hoje pode tocar o terror, fazer o que quiser fazer. A boca é sua, curte sua farra, sinto mais nada.
1: Não, apaga.

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0: conferindo a hora, 5:01. 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

0: Agora, 5h32.
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0: acertando 5:58. 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
1: Como é linda essa canção, viu? Você tá doido. Prazer cantar com vocês.
2: Essa é chonada.
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0: 6:17. Eu falei 6:17.
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0: Acertando o relógio, 6:22. 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

6:31. 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

0: Acertando o seu relógio. Agora 6:50.
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2: 7 horas e 7 minutos.

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0: pontualmente 8 horas.
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Acerte seu relógio com a Cobra FM. 8 horas e 20 minutos.

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0: com muito orgulho.
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0: Exatamente. Curiosa, Mariano.
1: Lá no

0: Pebbles.
1: Obrigado!
2: Valeu, Pandinha.
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